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4: 9 e 4.

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5: 9 e 19.

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1: Os Camarões da Pisadinha, Guilherme Benuto.

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3: 9:33.

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4: Vem aqui, pode chegar. 9,51.

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0: 34.
1: Fala aí, pessoal, aqui é Samuel Rosa do Skank e essa é a nossa música De Repente, que você ouve na Rádio 98 FM, aqui de Teófilo Otoni, a número 1.
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1: Moto Nanuque e a hora certa.
2: 94 FM, 10 e 2. Dia

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3: 10:05.

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3: 10:34.

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1: 11:22.
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1: 00:57.

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4: 1:45.

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1: 1:58.

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1: 3 horas.

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1: 4 horas.

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2: 4:54.

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2: É que eu comprei uma rabeca, compadre. Comprei duas rabecas a modo de nós tocar. Rabeca, nós compadre. Dois, é. Dois? Uma pra você e outra pra mim. Ué. A modo de nós cantar um cateretê, compadre. Quer fazer um duete nas varetas aí?
3: Ah, você tá doido, compadre. Não, você ainda lidar com rabeca, é. Rapaz?
2: Vai experimentar, uai. Vamos experimentar. Dá o devorteio aí.
3: Tá bom. Pai, né, que é bom mesmo.
2: Tô te falando, uai, tô te falando. Bom cantar, deixei de ser carreira, então.
3: É a história do progresso.
2: É a queda do progresso. Tô com o padre Mariano mais o Laureano.
3: Ah, é. Vamos misturar com as varetas, então, na rabeca?
2: Vambora, essa peca misturada aí, vamos ver que trem vai dar, uai. Vamos rabecar, então, compadre?
3: Vambora.
2: Então vamos.

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5: 5 e 7.

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4: 5:20.

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6: Tô legal, tô por aqui, cheguei em mais uma edição do Paradão Sertanejo, aqui através das ondas do seu FM 94,5. Muito bom dia, minha cidade, região, bom dia a todos. Eu sou o Jonathan Santos e está começando mais um Paradão Sertanejo no som da 94 FM. Olha, a partir de agora, vocês irão curtir os melhores sucessos da música sertaneja de todo o Brasil. Aquela que você gosta de ouvir, aquela que toca no teu coração, ela toca aqui.

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4: Volta com você com muita música. Quero já mandar um alusão especial para todos vocês que estão escutando a programação em toda a nossa região. Você da cidade Ciclo Vizinhas, aqui de Nanuque. Você aqui da Bahia, do Espírito Santo, tá ligado no Paradão Sertanejo. Todas as fazendas, a galera do leite, você que tá trabalhando aí, tirando leite aqui nas fazendas da nossa região. Muito bom dia para você. Muito obrigado pelo carinho da audiência. Chegando mais músicas para você. Muito bom dia.
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3: volta no Paradão Sertanejo. Um abraço para todos vocês curtindo o Paradão Sertanejo. Você aqui de Serra dos Aimorés, você aqui da minha Bahia querida, você de Ibirapuã, Lagedão, Medeiros Neto, você de Itupeva, alô Itupeva, alô Posto Pantera, tá curtindo o Paradão Sertanejo? Nossos distritos de Vila Pereira, Vila Gabriel Passos, muito bom dia! Chegando para você mais músicas do Paradão Sertanejo.

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8: 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Tô por aqui fazendo uma festa maravilhosa no teu rádio, você de Nanuque e toda a região. Paradão Sertanejo seguindo com muita música sertaneja. A festa das suas manhãs, fazendo companhia para você, juntinho de todas as manhãs, abençoada por nosso Senhor Jesus Cristo. Chegando

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17: De volta nesta manhã maravilhosa, oh manhã gostosa, todos os dias eu sou a sua companhia. Estou aqui juntinho com você, fazendo essa animação total aqui no Paradão Sertanejo. Juntinho comigo, eu e você, você e eu, abrindo mais uma sequência no Paradão Sertanejo.

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11: Olá, bom dia, agora 7 horas 33 minutos. Bom dia, Nanuque, bom dia, região. Sou Túlio Batista. Hoje, quinta-feira, dia 30 de julho de 2027. Começando mais uma edição do Conexão 94, sejam todos bem-vindos. Vamos direto aos destaques do jornal de hoje. Investigado por golpes, fraudes, uso indevido de identidade e documentos falsos, é procurado pela Justiça no extremo sul da Bahia. Capotamento na rodovia BA-290, próximo à comunidade de Santa Luzia do Norte, em Medeiros Neto, deixa motorista gravemente ferido. Jovem de 21 anos, reincidente em furto e também outras práticas, mas foi preso por subtrair dinheiro de estabelecimento em Posto da Mata, na Bahia. Denúncia de acidente leva a Polícia Civil a encontrar arma de fogo às margens da rodovia no Vale do Jequitinhonha. A NTT autoriza reajuste e ida de Teófilo Otoni a BH e agora passa a custar R$ 71,10 essa viagem só em pedágios. A ansiedade na infância e na adolescência pode ser silenciosa. Busca por ajuda profissional pode fazer toda a diferença na qualidade de vida dos jovens. 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

0: e bilhões de reais em lucro e beneficiar mais de 138 milhões de trabalhadores com saldo em conta. Agora são 7 horas 35 minutos. Bem-vindos. O Conexão começa agora.
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0: É isso, Conexão 94 no ar, trazendo as principais informações de Nanuque, de toda a região, extremo sul da Bahia, extremo norte, capixaba e também aqui do Nordeste Mineiro, entre outros. Você pode participar através do 339-9864-9494, dando seu bom dia, dando a sua opinião acerca dos conteúdos no WhatsApp e também na live. 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Ela te entrega prontinho. 7 horas 36 minutos, direto ao ponto, começando investigado por golpes, fraudes e uso indevido de identidades, além de documentos falsos, é procurado pela Justiça da Bahia. Ele fazia uso indevido da identidade profissional e pessoal de um médico, entre outros. Acompanhe. Homem investigado por golpes com documentos falsos é considerado foragido pela Justiça da Bahia. A Polícia Civil da Bahia, por meio da Delegacia Territorial de Teixeira de Freitas, concluiu nesta quarta-feira, 29 de julho, as investigações da Operação Deepfake, que apurou uma série de fraudes praticadas com o uso indevido da identidade profissional e pessoal do médico Leonardo Bittencourt Silveira. O trabalho investigativo foi realizado no âmbito de inquérito policial. Segundo a Polícia Civil, os criminosos utilizavam de recursos de inteligência artificial para produzir imagens manipuladas e outros elementos tecnológicos capazes de conferir a aparência de autenticidade aos golpes. Além disso, faziam uso de documentos falsificados, receituários adulterados, comprovantes de residência falsos, linhas telefônicas registradas em nome de terceiros e contas de e-mail criadas exclusivamente para a prática criminosa. As investigações tiveram início após o registro de diversas ocorrências envolvendo a utilização fraudulenta dos dados do médico para aquisição de medicamentos, insumos e equipamentos médicos junto a empresas de diferentes estados do país. Durante as diligências foram realizados levantamentos cadastrais, análises de inteligência, interceptações telefônicas, além de representações judiciais que permitiram identificar Flávio dos Santos Fraga, de 42 anos, morador de Salvador, como principal responsável pelos crimes investigados. Ainda de acordo com a Polícia Civil, foram encontrados diversos elementos que vinculam o investigado ao esquema, entre eles aparelhos celulares, linhas telefônicas, contas de e-mail, documentos falsificados, receitas médicas fraudulentas e imagens manipuladas utilizadas para aplicar os golpes. As investigações apontam que Flávio dos Santos Fraga já havia sido alvo de apurações anteriores relacionadas a crimes patrimoniais praticados mediante fraude e associação criminosa, apresentando um modo de atuação semelhante ao identificado durante a Operação Deepfake. Outro ponto descoberto é que o suspeito não atuava sozinho. Conforme apurado, ele contava com a participação de outras pessoas para obtenção de documentos falsificados, produção das imagens fraudulentas, fornecimento de dados utilizados nas fraudes e operacionalização dos golpes, o que fundamentou também o indiciamento pelo crime de associação criminosa. Durante a operação, a justiça autorizou o cumprimento de mandado de prisão temporária e de busca e apreensão. No entanto, o investigado não foi localizado e passou à condição de foragido. Posteriormente, diante das provas reunidas pela investigação, a prisão temporária foi convertida em prisão preventiva, permanecendo o suspeito em local incerto e não sabido. Ao final do inquérito, a autoridade policial concluiu, pelo indiciamento, de Flávio dos Santos Fraga pelos crimes de estelionato, falsidade ideológica, uso de documento falso e associação criminosa. O procedimento foi encaminhado ao Ministério Público, que deverá adotar as providências legais cabíveis. Segundo a Polícia Civil, as diligências para localizar e prender o investigado continuam em andamento e orienta que informações sobre seu paradeiro sejam repassadas às forças de segurança por meio dos canais oficiais de denúncia. Em nota, a instituição reafirmou seu compromisso com o combate às fraudes eletrônicas, aos crimes patrimoniais e à responsabilização de seus autores, destacando a importância das investigações para a proteção da sociedade e da segurança pública. Fonte de matéria, Medeiros Neto, Dia a Dia, informando, Rádio 94 FM Nanuque. Estamos de volta, 7 horas 41 minutos, a justiça no encalço aí desse homem, né, desse estelionatário que se faz passar por pessoas, que clona documentos e causa todo esse transtorno de forma covarde. Bem, seguimos agora falando acerca de um capotamento que ocorreu na rodovia BA-290, próximo à comunidade de Santa Luzia do Norte, faz parte de Medeiros Neto. E esse acidente deixou o motorista gravemente ferido. Acompanhe. Capotamento na BA-290, no extremo sul da Bahia, deixa motorista em estado grave. Um capotamento foi registrado no início da tarde da última terça-feira, dia 28 de julho, por volta de uma hora, na BA-290, nas proximidades do povoado de Santa Luzia do Norte, Patioba, no município de Medeiros Neto. Segundo informações repassadas ao portal Medeiros Neto Dia a Dia, um veículo modelo Chevrolet Classic, ocupado por 3 pessoas, capotou por motivos que ainda não foram esclarecidos. Os ocupantes são moradores da comunidade do Sulzinho, no município de Vereda, e seguiam para a cidade de Teixeira de Freitas. As vítimas foram socorridas por equipes do Serviço de Atendimento Móvel de Urgência, o SAMU, e encaminhadas ao Hospital Municipal de Medeiros Neto. No início da noite, o condutor do veículo, Gilmar Barbosa da Costa, conhecido como Alemão, precisou ser transferido para o Hospital Costa das Baleias, em Teixeira de Freitas. Segundo informações obtidas, o estado de saúde dele é considerado grave. Apesar da colisão, não haviam informações oficiais sobre o estado de saúde das outras vítimas, que estavam no automóvel. A ocorrência foi registrada pela Polícia Rodoviária Estadual, que apura as circunstâncias e a dinâmica do acidente. Informando, Rádio 94 FM Nanuque. É isso, seguimos por aqui acompanhando, 7h43, atualizando 7h43, seguimos por aqui. A Polícia Militar prendeu um jovem de 21 anos, contumaz na prática de furtos, e após ele subtrair uma quantia em dinheiro de uma distribuidora na área central do distrito de Posto da Mata. Essa aqui, eu vou pedir a Camille para colocar aí a imagem, né, do homem. A guarnição do 4º Pelotão da 89ª Companhia Independente de Polícia Militar, lotada lá no distrito de Posto da Mata, município de Nova Viçosa, foi solicitada por um empresário, um proprietário de estabelecimento comercial, na verdade uma distribuidora, na área central da cidade de Posto da Mata, do distrito, informando que um suspeito, com determinadas características e vestes, teria furtado o seu estabelecimento, uma determinada quantia em dinheiro ele capturou ali, e isso aconteceu quando ele pediu para ir no banheiro. Olha só que coisa, aproveitando-se da distração, em decorrência do atendimento a outros clientes, o dono do comércio com funcionários envolvidos ali, então ele subtraiu o dinheiro. Em posse das informações, a Polícia Militar saiu em diligência com as características do rapaz, né, do suspeito, foi ali na tentativa de localizar e conseguiu, logrou êxito aí. Minutos depois, instante em que foi dada a voz de abordagem, nesse momento o suspeito chegou a criar resistência, sendo necessário o uso da força policial para contê-lo. Foi identificado como uma pessoa de Juan Miranda Pinho, 21 anos, que estava de posse do valor especificado aí pelo dono do comércio, né? E esse dinheiro foi recolhido, no qual, segundo os policiais, ele confessou o furto. Ao ser consultado no sistema integrado de forças policiais, né, foi puxada a ficha dele lá, foram encontradas outras passagens policiais em seu desfavor pelo mesmo delito, quanto mais na prática de furto. Os militares deram voz de prisão para ele, para o suspeito, que novamente criou resistência, sendo necessário, pela segunda vez consecutiva, o uso da força policial para algemá-lo e conduzi-lo, né, no compartimento de presos da viatura. Ele foi apresentado à sede da 8ª Corpim, em Teixeira de Freitas, para a equipe do delegado plantonista, doutor Adriano Medeiros. Após a realização da praxe ali dos procedimentos, tomou aí as devidas providências, sendo realizada a restituição do valor à vítima e o rapaz conduzido, já que tem a ficha... É 21 anos, né, gente? 21 anos, já com a ficha puxada aí, né? Ficha forte aí na justiça. É, muitos jovens têm se debandado para esse lado. 21 anos. Vai puxar a ficha ali, tá? Folhas e folhas. É brincadeira. Bem, seguimos aqui. Mais uma matéria. Denúncia de acidente grave leva a Polícia Civil a encontrar arma de fogo às margens da rodovia no Vale do Jequitinhonha. Uma denúncia anônima sobre um possível acidente de trânsito mobilizou a Polícia Civil aqui de Minas e acabou resultando na apreensão de uma arma de fogo lá na LMG 650, entre os municípios de Medina e Comercinho, no Vale do Jequitinhonha. Vamos acompanhar agora.
1: Denúncia anônima sobre um suposto acidente de trânsito levou a Polícia Civil de Minas Gerais à apreensão de um revólver calibre 32 às margens da rodovia LMG 650 entre os municípios de Medina e Comercinho, no Vale do Jequitinhonha. A ocorrência teve início no sábado, quando a polícia foi informada de que um motociclista teria sofrido um acidente na rodovia. Segundo a denúncia, o homem estava armado e teria atentado contra a própria vida. Populares que passavam pelo local conseguiram intervir e impedir a ação. Em seguida, o motociclista deixou a área antes da chegada das autoridades. Com base nas informações recebidas, investigadores da Polícia Civil realizaram diligências na região e localizaram a arma de fogo que estava abandonada às margens da rodovia. Também foram encontradas duas munições calibre 32 com marcas de percussão na espoleta, o que indica que o gatilho foi acionado, porém os disparos não aconteceram, em razão provavelmente de uma falha de ignição. O revólver e as munições foram apreendidos e encaminhados para a perícia. Até o momento, o motociclista citado na denúncia não foi localizado para prestar esclarecimentos. A Polícia Civil informou que as investigações continuam para identificar o proprietário da arma, localizar o motociclista e esclarecer todas as circunstâncias do caso. Para a Rádio 98 FM, repórter Thiago Cardoso.
0: É isso. Agora são 7 horas 48 minutos. Seguimos por aqui. Aí o Thiago nos trazendo essa informação. 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Agora são 7 horas 49 minutos. Um ótimo dia para você. Uma excelente quinta-feira. Nós voltamos em instantes com muito mais.
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0: Estamos de volta, 7 horas 53 minutos, atualizando, aliás, pulou agora 54. Bem, o Conexão chega trazendo as principais informações, desejando a você uma excelente quinta-feira. E olha, uma notícia não muito boa. Afinal de contas, a gente usa aqui a MGC 418, mas a gente usa aí as rodovias da região. E viajar para Teoflotone, de Teoflotone para Belo Horizonte, vai ficar mais caro a partir de 6 de agosto. A NTT autorizou o reajuste de tarifas de pedágio na BR-381, administrada pela concessionária Nova 381, e nesse trajeto até a capital mineira, os motoristas passam por 5 praças de pedágio. Em Governador Valadares, Belo Oriente, Jaguaraçu, João Molevade e Caeté. Com os novos valores atualizados, os veículos de passeio vão pagar R$ 71,70 na viagem de ida, R$ 142,20 o percurso ida e volta, mesmo de carro próprio. Além da gasolina, do desgaste do veículo, enfim, vamos acompanhar esse conteúdo.
1: Os motoristas que seguem de Teófilo Otoni para Belo Horizonte devem preparar o bolso. A partir da 00h do dia 6 de agosto, entram em vigor os novos valores das tarifas de pedágio nas 5 praças da 381, administradas pela concessionária Nova 381. O reajuste foi autorizado pela Agência Nacional de Transportes Terrestres e faz parte da primeira revisão tarifária que está prevista no contrato de concessão da rodovia. Quem deixa Teófilo Otoni pela BR-116 e acessa a BR-381 em Governador Valadares, com destino à capital mineira, passa obrigatoriamente por 5 pórticos de pedágio. O primeiro está em Governador Valadares, onde a tarifa para veículos de passeio será de R$ 13,20. Em seguida, o motorista passa pelo pedágio de Belo Oriente, com cobrança de R$ 12,60. A terceira praça fica em Jaguaraçu, onde a tarifa será de R$ 15,70. Depois, o trajeto segue por João Molevade, com pedágio de R$ 13,40. Já a última cobrança acontece em Caeté, antes da chegada à região metropolitana de Belo Horizonte, com tarifa de R$ 16,20. Ao final da viagem, o motorista de automóvel terá desembolsado R$ 71,10 apenas em pedágios no trecho entre Governador Valadares e Belo Horizonte. Para quem parte de Teófilo Otoni, esse é o custo total do pedágio no percurso até a capital, já que entre Teófilo Otoni e Governador Valadares, pela BR-116, não há cobrança de pedágio. Em uma viagem de ida e volta, o gasto sobe para R$ 142,20, sem considerar despesas com combustível, alimentação ou outros custos de viagem. Segundo a ANTT, o reajuste considera a atualização monetária prevista em contrato e os mecanismos de revisão tarifária da concessão. A nova 381 é responsável pela administração de aproximadamente 300 quilômetros da BR-381 entre as cidades de Governador Valadares e Belo Horizonte e tem como compromisso realizar investimentos em duplicações, recuperação de pavimento, ampliação da capacidade da rodovia e melhorias na segurança viária ao longo dos próximos anos. Para a Rádio 98 FM, repórter Tiago Cardoso.

0: É isso, seguimos por aqui, 7 horas e 58 minutos, vai só aumentando o nosso gasto para fazer as coisas, né? Você compra o carro, paga imposto do carro, tudo que você compra tem um imposto, aí você vai viajar em algo que você já pagou imposto por aquilo, no que diz respeito à pavimentação e tal, coisas que o governo tem que fazer, está terceirizado e quem comanda está te cobrando mais, quer dizer, realmente, o país com maiores impostos do mundo, né, está entre os que cobram mais impostos no mundo, o Brasil, né? E não é um país bem distribuído em termos de rendas. Aí você vê. Agora são 7h58, programa... Vamos falar de Teoflotone? A gente está com a base, a 98 FM lá. O programa Desenrola MEI ofereceu oportunidades para regularização de dívidas para microempreendedores, né? A Prefeitura, por meio da Sala Mineira do Empreendedor, orientou aí os microempreendedores individuais sobre o Desenrola MEI, programa do Governo Federal voltado à regularização de débitos. E a gente vai acompanhar agora como é que se deu, como é que foi isso aí. Acompanhe.
1: O objetivo do Desenrola MEI é para todos aqueles microempreendedores individuais que têm dívidas ativas inscritas no Regularize, né? Esse programa ele visa dar 70% de desconto em cima de multa e juros em um parcelamento de até 145 vezes, com valor mínimo de cada parcela, R$ 25,00.
2: Então, esse é um programa para os MEIs, né? Para o microempreendedor individual. Para esse MEI ter acesso a esse benefício, ele precisa cumprir algum requisito específico? Ele tem que estar com as DAS em aberto? Como é que funciona para ele ter acesso a esse benefício?
1: Então, só estar com as DAS em atraso não entra no critério, né? E esses DAS, eles precisam ter ido para a dívida ativa da União. Eles precisam estar inscritos dentro do Regularize. Caso os DAS estejam apenas no CNPJ, não entra no critério do Desenrola MEI.
2: Bom, Bruna, e qual que é o papel da Sala Mineira do Empreendedor de Teoflotone nesses processos? Como é que vocês estão auxiliando os microempreendedores a terem aí acesso a esse benefício, a esse programa?
1: Nós estamos divulgando nas redes sociais, né? Nós estamos tentando chegar ao máximo de microempreendedores possíveis. Caso a pessoa tenha dúvida se ela tem a dívida ativa inscrita ou não, né, no Regularize, nós estamos orientando, verificando se a dívida está inscrita. E caso esteja, nós estamos fazendo toda a orientação necessária para a pessoa poder aproveitar desse programa.
2: Por falar em informações necessárias, eu queria que você falasse para a gente quais são aí as documentações necessárias, né, que o MEI precisa levar para a Sala Mineira do Empreendedor, ou seja, trazer aqui para que ele possa ser atendido. Existe algum requisito em relação ao GOV, se a conta dele precisa ter alguma especificação para que ele consiga aí esse programa?
1: O principal é o CPF e a senha do GOV. Inclusive, a senha GOV tem que estar no nível prata ou ouro. Esse nível de confiabilidade é obrigatório. O sistema não permite a gente abrir a conta GOV no bronze. Ele barra e pede, né, que a pessoa faça esse subnível de confiabilidade. E também é muito importante trazer o aparelho celular, né, que está com a conta GOV vinculada. Porque quando a pessoa sobe esse nível, o GOV fica vinculado àquele aparelho dispositivo, né, e precisa gerar um código de acesso no momento do atendimento.
2: Bom, Bruno, e quais que são as vantagens de regularizar a situação do MEI por meio do Desenrola MEI? O que muda para o empreendedor nessa negociação? Ele vai ter alguma vantagem específica? O que, que muda?
1: A partir do primeiro pagamento em dia, o MEI pode emitir a certidão negativa com efeito positivo, né? Além de não correr o risco de perder o CNPJ ao virar do ano, né? Porque quando a dívida vai para a dívida ativa, caso não regularize, ao final do ano pode acontecer de ser migrado do MEI para a microempresa. E também tem melhores ofertas de crédito, né? Para aqueles que buscam acesso a crédito.
2: Bruna, e tem prazo para esse programa? Qual que é o prazo desse programa para os MEIs, os microempreendedores individuais que nos acompanham nesse momento, ficarem mais atentos ainda e, claro, se houver qualquer dúvida, poderem procurar a Sala Mineira do Empreendedor na Prefeitura de Teoflotone?
1: O prazo é até 30 de setembro, então qualquer microempreendedor individual que está com dúvidas ou tem dívida ativa inscrita, né, no Regularize, pode estar procurando a Sala Mineira do Empreendedor aqui na sede da Prefeitura. O nosso atendimento é de 8 às 4, de segunda a sexta, e o prazo é até 30 de setembro.
2: Bruno, esse atendimento é cobrado algum valor só para o MEI, para que ele possa entender? Ele precisa pagar alguma coisa quando ele vem, alguma taxa do governo? Como é que funciona sobre a gratuidade desse serviço?
1: Não, o nosso serviço é totalmente gratuito, nós não cobramos nada. Fazemos aqui todo o atendimento, toda a orientação, nós verificamos tudo, não é nada cobrado.
0: 8:03. É isso, facilidade, mas o melhor de tudo, ou o ponto a se pensar, é não fazer dívidas para chegar ao ponto de se enrolar, precisar do desenrolo. Inclusive, no Bom Dia 94, ontem, a gente tem lido conteúdos nesse sentido, as dívidas têm apertado e muito aí os empresários brasileiros, né? Tem empresário que está misturando as coisas, contas pessoais com contas do negócio, enfim. E no caso aí dos MEIs, é aquilo, a carga tributária alta, muita coisa para pagar, funcionário, mercadorias, enfim, tem que ter todo um suporte. E tem até ADA por parte do governo, dos órgãos para auxiliar, a Sala Mineira mesmo é um, né, que ajuda, tal, mas é pesado. É pesado, eu falo porque na minha família, minha esposa é MEI, é realmente muito difícil conduzir. E olha que o MEI é algo facilitado, né, os microempreendedores individuais, mas segue-se aí. Gente, tem umas imagens de ontem, essas imagens circularam grupos de WhatsApp ontem. Um acidente que aconteceu, ó, uma caminhonete Toyota Hilux se envolveu num grave acidente na BR-101, lá na região de Posto da Mata, ali do distrito de Posto da Mata, no extremo sul da Bahia. As imagens registradas no local impressionam pela violência, né, desse impacto. Mostraram aí o veículo completamente destruído, essa Hilux, né? Olha só o eixo traseiro. Saiu, né? Completamente destruído mesmo ali o fundo da caminhonete. Os motoristas que passavam pelo local registraram essas imagens. Segundo informações, o acidente teria ocorrido após a caminhonete perder um dos eixos. Soltou, né? Pelo que estão dizendo aqui, que foi dito na rede social, num portal. Estou aqui no portal TX, de Teixeira de Freitas. E é isso, né? As circunstâncias exatas, como foi, estão sendo apuradas. Até o momento não foram divulgadas informações acerca disso aí. Mas a verdade é que esse veículo se arrebentou todo. Furou os pneus, o fundo saiu ali, provavelmente capotou. E olha a situação, tem marcas de sangue ali na porta. Enfim, é aquilo que a gente fala, chega a ser, a gente está contumaz, né, de falar isso, mas é verdade. Devagar. Vamos devagar, vamos fazer as coisas num ritmo possível para a gente poder fazer aí o nosso controle. Agora são 8:06, 8:06. A gente vai para um rápido intervalo. Antes eu quero ler aqui um testemunhal. 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Agora são 8:07. Voltamos em instantes com muito mais.
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8: Estamos de volta, um ótimo dia para você. Agora são 8 horas 13 minutos. Vamos falar de saúde. Vocês sabem, é um tema importante para nós, é uma prioridade para a nossa vida. Lembrando, você pode acompanhar com imagens através do nosso YouTube, Rádio 94 FM Nanuque. Um bom dia para todo mundo nas áreas rurais que está acompanhando o nosso Conexão 94. Muita audiência, tanto no jornal como toda a programação, mas com imagens. Ah, já está seguindo a gente no arroba Rádio 94 FM Nanuque, no Instagram? Pois é, segue a gente lá, venha fazer parte da nossa família. A ansiedade na infância e na adolescência pode ser silenciosa. Observar mudanças de comportamento, acolher os sentimentos e buscar ajuda profissional são atitudes que fazem toda a diferença na qualidade de vida dos jovens. Acompanhe.
9: A ansiedade, antes associada principalmente à vida adulta, tem se tornado cada vez mais frequente entre crianças e adolescentes. Especialistas alertam que o aumento dos casos está relacionado a diversos fatores, como o uso excessivo de telas e redes sociais, a pressão por desempenho escolar, conflitos familiares, bullying, excesso de cobranças e até mudanças no comportamento provocadas pela rotina acelerada da sociedade. Embora seja natural sentir ansiedade em determinadas situações, quando o sentimento é intenso, frequente e interfere na rotina, ele pode indicar um transtorno que necessita de acompanhamento profissional. Em crianças e adolescentes, os sinais nem sempre são facilmente identificados, o que exige a atenção dos pais, responsáveis e educadores. Entre os sintomas mais comuns estão irritabilidade, mudanças bruscas de humor, dificuldade de concentração, medo excessivo, insônia, alterações no apetite, isolamento social, dores de cabeça, dores de barriga sem causa aparente, queda no rendimento escolar e perda de interesse por atividades que antes eram prazerosas. Outro fator que merece atenção é o impacto das redes sociais. A comparação constante com a vida de outras pessoas, a busca por aceitação, a exposição a um ambiente virtual e o cyberbullying podem afetar diretamente a autoestima e a saúde emocional dos jovens. O uso prolongado de celulares e outros dispositivos eletrônicos também podem prejudicar o sono, aumentando os níveis de ansiedade. As escolas também desempenham um papel importante na identificação precoce dos sinais. Professores e equipes pedagógicas podem perceber alterações no comportamento, dificuldades de aprendizagem e isolamento, contribuindo para que a família seja orientada a buscar ajuda especializada. O tratamento pode envolver acompanhamento psicológico e, em alguns casos, psiquiátrico. Além disso, hábitos saudáveis fazem diferença na prevenção e no controle da ansiedade, como a prática regular de atividades físicas, alimentação equilibrada, boa qualidade do sono, momentos de lazer em família e a limitação do tempo de uso de telas. Quando não tratada, a ansiedade pode comprometer o desenvolvimento emocional, social e escolar, além de aumentar o risco de outros problemas de saúde mental, como depressão e síndrome do pânico. Cuidar da saúde mental de crianças e adolescentes é uma responsabilidade compartilhada entre família, escola, profissionais da saúde e toda a sociedade. O diálogo, a informação e o acolhimento são as principais ferramentas para promover um desempenho saudável e garantir uma infância e adolescência mais seguras e equilibradas. Camille Batista, para 94 FM.
8: É isso, 94, agora 8 horas 17 minutos. Seguimos por aqui ainda falando de saúde, os cuidados com a saúde bucal deve ser feito em todas as idades. Escovação correta, uso diário, né, do fio dental, alimentação saudável e visitas regulares ao dentista são hábitos simples que fazem toda a diferença para manter a saúde bucal em todas as fases da vida. Acompanhe.
9: Manter a saúde bucal em dia vai muito além de ter um sorriso bonito. A higiene adequada da boca é essencial para prevenir doenças, garantir uma boa alimentação, favorecer a fala e contribuir para a saúde de todo o organismo. Especialistas alertam que os cuidados devem começar ainda nos primeiros meses de vida e ser mantidos durante toda a infância, adolescência, vida adulta e terceira idade. Cárie dentária, doença periodontal que afeta a gengiva e os tecidos de sustentação dos dentes, estão entre os problemas bucais mais comuns no Brasil. Quando não tratadas, essas doenças podem provocar dor, infecções, perda dos dentes e até favorecer o desenvolvimento ou agravamento de outras doenças, como diabetes, problemas cardiovasculares e infecções respiratórias. Na infância, os pais desempenham um papel fundamental na formação de hábitos saudáveis. A higienização da boca deve começar antes mesmo do nascimento dos primeiros dentes e após a erupção da dentição. A escovação deve ser realizada com escova adequada e creme dental com flúor, sempre com a supervisão de um adulto. O consumo excessivo de doces e bebidas açucaradas também deve ser evitado. Na adolescência, a atenção deve ser redobrada devido ao uso de aparelhos ortodônticos que exigem uma higiene mais cuidadosa para evitar o acúmulo de placa bacteriana. Nessa fase, também é importante orientar o jovem sobre os riscos do cigarro, dos cigarros eletrônicos e do consumo excessivo de bebidas alcoólicas que podem comprometer a saúde da boca. Na fase adulta, a rotina corrida faz com que muitas pessoas deixem de lado os cuidados básicos. No entanto, escovar os dentes pelo menos 3 vezes ao dia, utilizar fio dental diariamente, trocar escova de dentes regularmente e realizar consultas periódicas ao dentista são atitudes fundamentais para prevenir problemas e identificar doenças precocemente. Entre os idosos, a saúde bucal merece atenção especial. A perda de dentes, o uso de próteses, a redução da produção de saliva causada por alguns medicamentos e doenças crônicas podem aumentar o risco de infecções e dificultar a alimentação. Por isso, a higienização das próteses e o acompanhamento odontológico são indispensáveis para manter a qualidade de vida. Consultas regulares ao dentista, preferencialmente a cada 6 meses ou conforme orientação profissional, ajudam a manter a saúde bucal em dia e evitam tratamentos mais complexos e caros no futuro. Cuidar da saúde bucal é investir na qualidade de vida. Um sorriso saudável reflete bem-estar, autoestima e contribui diretamente para a saúde do corpo como um todo. Diretamente da redação do Jornalismo para 94, Camille Batista.
8: 8h20. Importante cuidar do sorriso, hein? Importante. É a porta de entrada, né? Onde a gente, né, se apresenta às pessoas com um sorriso. Então é importante aí estar com essa condição em dia. Sorriso bacana, né? Com higiene, enfim, cuidar. Desde a tenra idade, desde jovens, crianças, ali todo mundo manter aí a higienização bucal. Isso evita doenças. Esse é o ponto. Bem, seguimos. 8h21. FGTS vai distribuir 13 bilhões de reais em lucro e vai beneficiar 138,2 milhões de trabalhadores com saldo em conta. A Caixa inicia na próxima sexta-feira a distribuição de 13,04 bilhões do lucro do Fundo de Garantia pelo Tempo de Serviço, o FGTS, e o valor corresponde a 89% do resultado obtido pelo fundo em 2025 e será acreditado as contas vinculadas de 138,2 milhões de trabalhadores que possuem saldos. Acompanhe com Silvio Carlos esse conteúdo.
1: A Caixa Econômica Federal começa a depositar nesta sexta-feira, dia 31, a parcela dos lucros do Fundo de Garantia do Tempo de Serviço, FGTS, referente ao ano de 2025. A distribuição, aprovada pelo Conselho Curador do FGTS, será de 13 bilhões e beneficiará cerca de 138 milhões de trabalhadores que possuíam saldo em conta ativas ou inativas do fundo até 31 de dezembro de 2025. O valor que cada trabalhador receberá varia de acordo com o saldo existente em sua conta FGTS no fim do ano passado. A consulta dos valores pode ser feita pelo aplicativo FGTS ou pelos canais oficiais da Caixa Econômica Federal. O crédito será realizado automaticamente nas contas vinculadas ao fundo. Mesmo com o depósito dos lucros, as regras para saque do FGTS permanecem inalteradas. Os recursos continuam disponíveis apenas nas situações previstas em leis, como demissões sem justa causa, aposentadoria, aquisição da casa própria e outros casos específicos.
8: É isso. Tem aí lucratividade para os trabalhadores de carteira assinada, CLT, enfim. E lembrando, esse vai ser com base no saldo de dezembro do ano passado, né? Quem tinha o valor que tinha em dezembro do ano passado. Então, esse é o ponto de partida para essa distribuição de lucro do FGTS. Bem, seguimos por aqui, gente. 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Agora 8 horas e 25 minutos. Próximo bloco a gente fala rapidinho de como foram os resultados da Copa Sul-Americana e do Campeonato Brasileiro. É em instantes, então saia daí.
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8: 8 horas 29 minutos, é isso, Conexão Esporte, chegando na melhor programação do rádio. Falar rapidinho de parte dos jogos da 21ª rodada do Campeonato Brasileiro. Ontem nós tivemos às 19h30 lá no Mailão, no Maião, né? Mirassol 2, Remo 1, Mirassol, dando aquela

O time gaúcho foi superior ao Flamengo. Olha isso. Equipe carioca permitiu aí que, dessa forma, com esse empate, que o Palmeiras abra uma vantagem aí na liderança do Brasileirão. É, o Inter estava jogando em casa. Tem hora que acontece isso. Todo mundo carimbou o Inter. Na hora que chegou agora na vez do Flamengo, acabou não dando certo. Vamos voltar, porque a gente vai falar mais detalhadamente no giro esportivo. Teve também na rodada, esse jogo deu o que falar. Vitória 0, Palmeiras 4, jogo polêmico. Palmeiras goleou Vitória e abriu a vantagem aí na liderança do Brasileirão. O time baiano teve Kaká e Luan Cândido expulso na primeira etapa e reclama de lance envolvendo Maurício, da equipe Alviverde, que poderia ter recebido cartão vermelho também, né? Palmeiras venceu 4-0 na noite dessa quarta-feira no Barradão, em jogo da 21ª rodada do Campeonato Brasileiro. Maurício, Fabiano Souza, né, fez contra, Arias fez também, Sosa marcaram para os visitantes, depois que o Leão da Barra teve Kaká e Luan Cândido expulsos ainda no primeiro tempo, com dois a mais, líder do Brasileirão. Aí o Palmeiras fez a festa depois do jogo, né? A gente vai falar isso no giro, sobre isso no giro. Teve um blá-blá-blá danado, o técnico foi para a coletiva, enfim. Então, Vitória 0, Palmeiras 4. Ontem também o Fluminense empatou em 0-0, né? Foi com o Bahia, no Maracanã. Isso. Fluminense 0, Bahia 0. Esses foram os jogos do Brasileirão. Vamos aqui para a tabela do Brasileirão, só para ver como é que ficou. Vou pedir a Camille para colocar aí. O Palmeiras continua líder, né? 47 pontos, abriu agora 8 pontos, porém o Flamengo pode diminuir, uma vez que o Flamengo tem um jogo a menos, mas vai pagar mais à frente. Está aí a tabela na tela. Palmeiras 47, Flamengo segundo 39, terceiro Atlético Paranaense 36, Fluminense quarto 34, Bahia quinto 32 pontos. E aí vai, né? O Red Bull caiu uma posição, estava lá no G5 ali, não está mais. Ó, com o resultado de ontem, com a vitória do Inter, com o Mirassol também crescendo, o Grêmio foi jogado para a zona de rebaixamento. O 17º é o Grêmio, com 22. O Vasco é o 18º, com 21. Meu Deus, ó, o Vasco aí na zona de rebaixamento. Continua, né? O Remo, que perdeu para o Mirassol, 19º, com 21. A Chapecoense, lanterna, 20ª, com 10 pontos. Esses foram os resultados do Brasileirão. Teve também jogo, né? Tivemos ontem dois jogos pela Sul-Americana, garantindo vaga aí o Bragantino, né? O Bragantino tinha empatado fora de casa com o Nacional de Lima, 0-0, e ontem venceu por 1-0, carimbando aí, avançando as oitavas da Sul-Americana, avançando, indo à frente na Sul-Americana. Outro jogo também que definiu mais um classificado foi o Medellín, né? O Deportivo Medellín lá com o Vasco, 2-2 fora de casa. E o Vasco ontem venceu, deixa eu ver rapidinho aqui, né? Vasco vence o Independente Medellín e avança às oitavas de final da Sul-Americana. Gol de Thiago Mendes, volante, na segunda etapa, assegura a primeira vitória do técnico Pedro Emanuel no comando da equipe vascaína. No giro a gente vai falar mais como foi. O Vasco avança, segue aí na Sul-Americana a trancos e barrancos, sem a fé da sua torcida. Bem, agora são 8 horas 34 minutos. Fechamos, concluímos mais uma edição do Conexão 94. Agradecemos a você pela audiência, as pessoas que interagiram conosco aqui através das redes sociais. Quero agradecer a Sueli Cantão. Olá, Túlio. Bom dia a todos vocês da rádio. Desejo um excelente dia, abençoado aí do nosso eterno hoje e sempre. Obrigado, Sueli. A Maristela Gomes, bom dia, ótima manhã. O Cleudinho Souza, bom dia a todos. Obrigado aí a você que participou, que interagiu. Na sequência, a gente fica só no rádio com o nosso Bom Dia 94.

0: 11h30 a gente volta para a internet também, no YouTube, com o Giro Esportivo. Ótimo dia!
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É isso, 94, a melhor, a mais ouvida. Bom dia, demorou para encaixar aqui, mas já tá tudo certo. Quinta-feira, dia 30 de julho de 2026. Gente, ao vivo, a coisa é assim. Tem hora que o programa dá um BO aqui que a gente tem que se virar nos 30. Isso, graças a Deus, aconteceu. Bom dia para você, parabéns para quem tá fazendo o nível hoje, dia 30 de julho. Desejar saúde, felicidade. Desejar tudo de bom, de verdade. É o que você merece. Não é só você que está fazendo aniversário, não. É para todo mundo que está feliz da vida. Os que estão fazendo aniversário estão naquela vibe, né, de celebração pessoal e a gente fica feliz com isso. Mas todos nós precisamos de paz, de alegria, de cabeça boa, de boas instruções, de boas notícias para a gente seguir o nosso caminho. E o Conexão, que acabou de passar... tocar aqui na rádio, trouxe as informações, o Bom Dia vai seguir te informando, vai seguir te alegrando, fazendo a trilha sonora do seu dia, te informando, como é o caso, 23 graus de temperatura agora aqui em Nanuque, está ensolarado, hoje vai fazer um pouquinho mais de calor, hoje a gente vai chegar numa máxima de 31 graus, a sensação térmica já é maior, né, nesse momento, algo ali na casa de 26, 27, enfim, vamos que vamos. Que o som não pode parar, 8h40, para a gente começar. Tá chegando Lucas Luco, na resenha, Destino.

Marcelo Melão nos teclados, direto de patrocínio. Quem curtiu faz barulho nesse lugar.

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2: 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Momento mais louvor. 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
9: É, a missão é trazer alegria, é fazer companhia, estar junto de você o tempo inteiro, aqui através do rádio, profissionais de vários segmentos aí da nossa sociedade, ouvindo a gente, trabalhando, o pessoal do volante, os taxistas, motoristas de aplicativo, motoristas de ônibus. Oi, Gerson, bom dia para você, pessoal aí das escolas, é o caso do meu amigo João Lopes. Você está na ativa, João Lopes, ou você está nas férias, o recesso, vocês também ficam de férias, como é que é? Depois você me conta aí, bom dia para o meu amigo, galera da SCDA, bom dia, liderança, ótimo trabalho, ele já mandou para mim aqui. Bom dia para o meu amigo Cleiton Randan, tá ligado? A Duda mandou aqui também, a da Ajuda, né, na verdade, a Maria Silva, a Rose e a Kênia, daqui a pouco, olha, daqui a pouquinho vou atender o pedido musical, ela mandou até um áudio, bom dia.
10: Oi, tio Túlio, tudo bem? Boa quinta-feira para você. Queria falar assim, que eu queria música Shakira Burna Boy, Dai Dai.
9: Ah, você tá querendo ouvir Shakira Burna Boy? Vamos fazer o seguinte, eu vou tocar. Kênia, bom dia, que voz linda. Eu posso ouvir você de novo? Eu amo, voz de criança é maravilhosa, né? Vamos ouvir de novo, olha, olha que maravilha.
10: Oi, tio Túlio, tudo bem? Boa quinta-feira para você. Queria falar assim, que eu queria música Shakira Burna Boy, Dai Dai.
9: Que música linda você escolheu, que bacana, tá? Música da Copa, né? Vamos fazer o seguinte, eu vou tocar. Primeiro eu vou tocar uma aqui que já estava preparada, mas queria dizer que foi maravilhoso esse áudio seu. Parabéns aí, viu? A sua mãe, a Rosemaria, não é isso? A Kênia. Abraço para vocês aí, Taquarinha, não é isso? Curtindo a gente, que voz bacana. Ontem eu recebi meu irmão Josiano aqui na rádio, que coisa boa. E Holanda mandou mensagem também. A Cristina. Cristina, tá tudo na paz aí, minha amiga? O que você manda? Bom dia.
11: Bom dia, bom dia, bom dia, Túlio. Bom dia, abençoado para todos os ouvintes. Ô, Túlio, toca para mim a música de Ana Castelo, Seu Amor é Surreal, se possível for.
9: Ah, essa é boa. Você gosta dessa, hein? Tá certo, minha amiga. Oi, Ana, tudo bem?
12: Oi, Jonathan Santos. Bom dia.
9: Não. Jonathan Santos? Ah, é que ela mandou mais cedo, eu apertei aqui. Mas eu quero ouvir seu áudio. Jonathan é meu irmão, me sinto bem sendo chamado de Jonathan também.
12: Gostaria de ouvir uma música de Roberto Carlos, Eu Só Tenho Um Caminho. Desculpa, porque horário sertanejo, né? E tô pedindo essa música. Ofereço para você, para toda a equipe da rádio. E um bom dia para você, tá bom?
9: Tá aí, você ouviu, né, Jonathan? Jonathan deve estar ouvindo a programação, ele falou o seguinte, que a mãe dele, a Dona Lourdes, Dona Lourdes, bom dia, Dona Lourdes, aqui, Dona Lourdes, deixa eu explicar para a senhora, a gente chama as mães dos nossos amigos de pelo nome deles, o nome da minha mãe é Dona Túlio, né, é Dona Lourdes, mas aí o Jonathan, cadê Dona Túlio? E agora a senhora, que é Dona Lourdes também, eu vou chamar a senhora de Dona Jonathan, tá? Então... É a brincadeira que a gente tem aqui. Tá aí. Daqui a pouquinho eu toco, viu, Ana Rosa? Obrigada. A Soraya mandou mensagem. Desde cedo, pessoal. Jonathan, segunda-feira tá de volta, hein? Minha amiga Sueli. É, tá bom. Bom dia, minha amiga. Yolanda. O que a Yolanda mandou aqui? Mandou um áudio grandão. Vou ouvir no off. Tem um cowboy aqui que mandou também, né? Cantor Manuel Alves Templos. Ó, que bacana. Vamos de música? Eu quero tocar uma música aqui para deixar todo mundo feliz. E essa vai deixar. Rick, bora viver, bora viver. Larga os problemas. Tenta esquecer, se não der, deixa ele no lugar deles ali. A gente tem toda uma vida para viver, gente. Pelo amor de Deus, para. Desamarra aí essas cordas que te puxam para trás e vão para frente. Bora viver!

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94 FM, The One That Got Away. Tá aí o nome dela, Kathleen Elizabeth Hudson, mais conhecida como Katy Perry, essa californiana de 41 anos que é sucesso mundial. Todo mundo gosta de ouvir Katy Perry. 94, a melhor, a mais ouvida. Bem, agora a gente vai falar de algo que muitos de nossos ouvintes, alguns deles, vão ficar pensando acerca disso, porque no Anuário de Segurança Pública, que saiu recentemente, semana passada, o Brasil registrou mais de 84 mil pessoas desaparecidas só em 2025. É isso mesmo. O número representa um aumento de 3,6% em relação aos casos contabilizados no ano anterior, 2024. O Anuário de Segurança Pública, divulgado pelo Fórum Brasileiro de Segurança Pública, mostra que o Brasil registrou 84.269 desaparecimentos em 2025, o que representa uma taxa de 39,5 casos por cada 100 mil habitantes. Em relação a 2024, o número cresceu 3,6% entre as unidades da Federação, Minas Gerais, o nosso estado, Minas, Maranhão e Piauí.

representam os maiores aumentos nos registros entre 2024 e 2025. Um número triste para nós, né? Em Minas Gerais, os números. Vamos acompanhar aí o crescimento do número de pessoas desaparecidas nesses três estados aí que estão no top 3. Minas Gerais, 30,5%. Esse foi o crescimento de um ano para o outro. Maranhão, 29,8%. E o Piauí, 20,5%. O estudo ressalta que não é possível relacionar diretamente o aumento dos desaparecimentos às disputas do tráfico de drogas. Assim, observa que Maranhão e Piauí aparecem em áreas apontadas pela publicação com cartografias da violência na Amazônia como regiões de disputa entre organizações criminosas. Então, não dá para fazer esse parâmetro. No entanto, Minas Gerais chamou atenção por registrar a maior alta no país, 30,5%, embora não tenha histórico recente de disputas entre facções semelhante ao observado nos estados que também lideram o ranking. Na avaliação da entidade que fez a os números que trouxe, né? O Fórum de Segurança Pública Brasileira, o diagnóstico da situação demanda uma articulação integrada entre as forças de segurança para estruturar uma rede capaz de mapear a vulnerabilidade ou as vulnerabilidades regionais que justificam os resultados e propiciam oscilações nos registros entre um curto espaço de tempo. Nos outros estados, falando acerca disso rapidinho, no estado do Paraná o percentual aumentou, né, de casos 12,9% a mais e no Rio Grande do Norte 11,6% a mais que em 2024. Todas as outras federações, estados, registraram aumentos menores que 10%. Então, fica aí, né? Segundo o levantamento, houve um período de redução abrupta nos registros de pessoas desaparecidas, especialmente 2019 e 2020. No entanto, os dados do último anuário evidenciaram uma tendência de crescimento contínuo, considerando a taxa de quase 40,0 por 100 mil habitantes em 2025. O levantamento aponta que, após a queda registrada lá em 19, 20, o período associado às restrições da pandemia, as mudanças na dinâmica, nos registros, os desaparecimentos voltaram a crescer a partir de 2021, mantendo essa trajetória de alta até esses dias atuais. Esse é o ponto. Não sei, será que a pesquisa cita, né, a questão da pandemia, que ali deu uma segurada? Hoje a gente vive aqui, muita gente, não é que esqueceu, a gente quase não lembra, mas foi um período desafiador para a mente humana a questão da pandemia, né? O planeta literalmente parou, ou grande parte dele, o Brasil, me lembro. Eu nunca tinha vivido, eu quero só relembrar com vocês aqui, não é para relembrar coisa ruim, é porque aquilo ficou marcado, aquilo nos deu uma lição, mas parece que essa lição não veio para os grandes, para aqueles que comandam, porque fica do mesmo jeito. A gente não viu, a gente viu pouca coisa mudar nesse sentido. Quer dizer, a gente viu UTIs que vieram para cidades menores, que não ficaram, que a saúde voltou a estar do mesmo jeito. Por que que naquela época, quando está daquele jeito, aparece tudo, monitora, faz tudo? E por que que isso não se manteve, né? Por que que a estrutura hospitalar do país não avançou muito depois daquilo? Porque foi uma lição. Uma lição, não. Não vou usar essa palavra. Foi uma situação que demandou um plano. Em muitos casos, não deu certo, né? A demanda era muito grande, eu não vou entrar nesse mérito, mas naquela época me lembro de UTIs, de hospitais de campana, tal. Por que que isso não pode, mesmo agora sem pandemia, por que que não pode tá isso assim melhorado nesse sentido? Por que que os hospitais de localidades menores não podem ter essas estruturas melhoradas nesse sentido? Não é só físicas, não. É com equipamentos, com maquinários, né? Toda cidade tem que ter a sua estrutura para suportar essa questão de saúde, para a pessoa não ficar meses esperando, aguardando. Mas tem lições que
situações que acontecem, não vou usar essa palavra, já usei 3 vezes, mas parece que não encaixou para alguns, eu, sei lá, a autoridade tem que chegar e falar, não, eu quero um sistema de saúde pleno, é a prioridade da população. Foi o que ficou claro naquela época. Hoje a gente vê números de doenças respiratórias graves aumentando. É, agora deu uma caída, né? Nesse momento deu uma segurada, eu li até uma matéria semana passada, mas a gente não vê assim, aquele cuidado como deveria ser, de todas as partes, pessoas e tal, tem que ter mais vacinas, tem aquele lance também que muita gente não vai se vacinar, não se precavém, né? Tem as faixas etárias, muitas vezes a adesão é baixa. Então, eu acho que teve gente que pegou visão e teve outros, né? Inclusive autoridades em vários sentidos, não pegaram. Só faz o plano quando tem a catástrofe. Não, é manter, é ordem mantida, de olho ali na qualidade. 94 FM 942, estou lendo aqui no portal do Brasil 61. Anuário de Segurança Pública diz que o Brasil registrou mais de 84 mil pessoas desaparecidas ano passado. Precisamos diminuir esse número.

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9: Bom dia, Túlio. Tudo certinho por aí? Por aqui tudo certinho, graças a Deus. Gostaria de ouvir Zélia Danca, Malandragem. Ofereço para todos que estão ouvindo a 94. Um abraço, Túlio. Deus te proteja sempre.

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1: Ah, que delícia, que bom ouvir. Cássia Eller foi na música, hein, Maria da Ajuda? Obrigado aí pelo pedido musical, a gente gostou demais.
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4: É isso, 94 FM, a melhor, a mais ouvida, participação do ouvinte sempre, curtindo a nossa programação. Pessoal, hoje tá meio assim, sabe, saudosista, não é isso? A da ajuda pediu agora há pouco Cássia Heller, a Ana Silva... Lá de Serra do Zé Moré, você está querendo ouvir um Kid de Abelha? Isso, Ana? Fala para mim.
5: Bom dia, Túlio Batista. Um ótimo dia. Com muita paz, muita saúde para você e toda a sua família e para todos nós. Eu quero uma música de Kid de Abelha, Lágrimas de Chuva. Ofereço para todos os ouvintes e em especial para mim mesmo. Um ótimo dia, com muita paz e tudo de bom para todos nós.
4: Amei quando você disse especial para mim mesmo, se valorize, é isso aí. Ouça, a rádio está aqui para isso, para dentro do possível atender o pedido do pessoal. Lembrando, pedidos até 10h30 no máximo, gente, senão eu não consigo atender. O pessoal tem hora que liga 11 horas pedindo música, aí eu já estou com a grade pronta, né? E tem as músicas que eu preciso passar, que são do programa, enfim... Essa canção que você pediu é maravilhosa, ela é de 1980, ela foi lançada, essa música Lágrimas e Chuva, pelo Kid Abelha, no álbum Educação Sentimental. Esse álbum foi lançado oficialmente em 12 de maio de 1985. Essa canção fez grande sucesso, ela foi um dos daqueles tops ali desse álbum que rodou aí nas rádios do país inteiro, e as músicas tinham uma letra, era mais ou menos o que a juventude queria ouvir na época. 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

0: Ah, que bom, que delícia. Essa música, sei lá, traz uma... Para quem viveu aquela época, traz uma, um revigor, assim, sabe? Uma coisa assim de... Daquela época mesmo, parece que a gente rejuvenesce. Música tem esse poder, fala a verdade. E é por isso que não há a menor possibilidade do rádio deixar de existir. Porque o rádio é isso. O rádio é essa, né, esse processo de mãos livres que você está aí fazendo, que você precisa fazer, mas o seu ouvido, a sua mente, né, é ou pelo menos uma parte possível, que de repente você está trabalhando, focado, focada, mas... Né? Dá para fazer, a gente tem, Deus nos dotou dessa situação, de estar ouvindo algo, podendo fazer outras coisas. E o rádio, ele encaixa nisso, ele é a informação que chega, ele é a música boa que encaixa. Daqui a pouquinho vou tocar as atualidades, porque eu sei que tem gente querendo ouvir Neto Brito, Pablo, né? E outros mais. Enfim, a gente mais, o pessoal também gosta das músicas antigas e a gente vai abrindo espaço aqui na melhor programação. Gente, ó, o Rio de Janeiro, vamos falar do Rio de Janeiro, porque um vendaval atingiu o Rio de Janeiro e cerca de 1 milhão e 900 mil imóveis e 300 foram atingidos. 1 milhão e 900 mil imóveis foram atingidos e 311 mil seguem sem luz. É isso, quase 1 milhão e 900 mil imóveis ficaram sem energia elétrica após... Um forte vendaval atingiu o estado do Rio de Janeiro na tarde de quarta-feira, ontem, dia 29. O apagão afetou consumidores atendidos pela concessionária Light e Enel Rio, interrompeu temporariamente a circulação de linhas do metrô do Rio, linha 1, 2, 4, provocou queda de árvores, deixou duas pessoas mortas e ainda os reflexos, os desdobramentos disso seguem ecoando pela quinta-feira, dia 30, hoje. Segundo o painel de monitoramento da ANEEL, a Agência Nacional de Energia Elétrica, no pico da ocorrência, mais de 1,88 milhão de unidades consumidoras ficaram sem fornecimento de energia elétrica. Somente na área de concessão da Light, lá foram registrados 1,57 milhão de imóveis sem luz, enquanto a Enel Rio chegou a contabilizar 536 mil clientes afetados com essa situação. Na atualização mais recente da Enel, o número de consumidores que ficou sem energia durante o vendaval caiu para cerca de 311 mil. O que, que houve? O que, que provocou o apagão? A origem da ocorrência ainda investigada, né? O operador nacional aí do sistema elétrico informou que os desligamentos começaram às 3h57 da tarde, devido aos fortes ventos que atingiram a capital fluminense. De acordo ainda com o operador, a ventania provocou desligamentos nas redes de distribuição e transmissão, afetando o sistema integrado aí, nacional responsável pelo abastecimento na área Rio. Realmente, uma situação, inclusive, estava acompanhando aqui nos principais sites, né? Entrei no Globo.com para ver mais acerca dessa situação aí do Rio de Janeiro. Enfim, né, o vendaval deixou um rastro de destruição aí na capital carioca, atingiu a região metropolitana do Rio, né, deixando aí muita destruição mesmo. Né, inclusive, imagens de helicóptero aí que circulam pelas redes sociais, inúmeras árvores caídas, imóveis destelhados e até cenários e camarins da Cidade do Rock, lá no Rock in Rio, né? Onde acontece o Rock in Rio, foram destruídos pela força do vendaval. De acordo com a prefeitura, mais de 200 árvores caíram aí em bairros da cidade, né? Então, é isso. Gente, e isso foi meio que predito, não data e como seria, mas quando a gente... Quando os meios de controle, né, falaram sobre o inverno ia ter características desse ano, 2026, características diferentes. Você viu o que aconteceu recentemente aqui em Batinga? Batinga aqui na região, é ali perto de Itaim, né, naquela região ali, Batinga, o distrito de Batinga ali ficou sem casas, foram destelhadas, um ginásio. A gente leu aqui no Conexão, está acontecendo isso, dá aquela chuva, mas não tanto pela chuva, o vento que vem de repente. Então é importante estar atento com isso, né? Rever aí estruturas de casa, porque arranca o telhado com tudo mesmo. Bem, agora 10 horas, 10 minutos, 94, a melhor, a mais ouvida. Essa informação aqui eu coletei no portal da Globo.com e no IG Notícias. 94.
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0: Ok, agora 10h13.

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4: 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É isso, agora 10h16, como o pessoal fala lá na roça, lá na fazenda, tem um monte de gente ouvindo a rádio, que bom. Bem, teve alguém que botou, poxa Túlio, mas você só tá tocando as antigas, cadê aí a música nova? Então tá bom, então toma.

0: Choro na chuva, Pablo, que delícia de som, hein? Pessoal da Rocha, da Sofrência, Neto Brito, né? E depois o Pablo, tudo a ver. Mestre e discípulo, 94, 10 e 23.
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5: Essa aqui eu sinto um trem diferente, viu, gente? Puxa daí!

É isso, que linda canção, né? Também ela foi gravada recentemente, 2, 3 anos atrás, mas lembrando daqueles hits que a gente tanto gosta, Me Leva Pra Casa, do Zezé Di Camargo, Tetê Espíndola, Escrito nas Estrelas, Saudade, Christian Ralph, que coisa boa, né? A Lauana Prado, ela conquistou o gosto das pessoas por isso, porque ela faz um sertanejo e quando ela lança esses EPs, na verdade álbuns, os Raízes, né, Belo Horizonte e tal, Raízes BH, entre outros, ela busca o que a gente quer ouvir, um sertanejo alinhado com versões. Eu acho muito massa quando eu gosto de versões e isso traz um seguir diferente na musicalidade. Por exemplo, você tem uma música que você tanto gosta e vê um cantor, tem gente que estraga a música, né, que pega a versão e esculhamba, mas a grande maioria refaz respeitando o contexto e esse ritmo violado aí dessa canção, esse ritmo bem assentado, ficou muito bem. Parabéns, Lauana Prado, 10h33. Participação feminina no mercado de trabalho ainda enfrenta barreiras. Nas últimas décadas, a presença das mulheres no mercado de trabalho brasileiro passou por uma transformação significativa. Em 1976, entre esses anos, 76 e 2007, por exemplo, cerca de 32 milhões de mulheres ingressaram no mercado de trabalho, desempenhando um papel fundamental nas mudanças sociais, educacionais e econômicas do país. Apesar desse avanço histórico, o ritmo de crescimento perdeu força nos últimos anos. Dados de 2025, do Instituto Brasileiro de Economia da Fundação Getúlio Vargas, a FGV, apontam que, enquanto 53% das mulheres estão inseridas como força de trabalho, os homens alcançam 73,2%, revelando que há uma desigualdade de acesso ao mercado e ela continua sendo um desafio. Já o Instituto Brasileiro de Geografia e Estatística, o IBGE, apresenta outro dado que comprova essa disparidade. Apenas 38% dos cargos de gerência no Brasil são ocupados por mulheres. Nos cargos de CEO de multinacionais e grandes empresas, esse percentual é ainda menor, variando de 15% a 19%. Quando se trata de remuneração, as diferenças também chamam a atenção. Segundo o último relatório de transparência e igualdade salarial, divulgado pelo governo federal em novembro agora, as mulheres, novembro de 2025, as mulheres recebem em média R$ 3.900, enquanto os homens recebem R$ 4.900. Embora a lei número 14.611/2023 tenha reforçado a igualdade salarial e de critérios remuneratórios entre mulheres e homens que exercem um trabalho de igual valor ou a mesma função, a implementação e fiscalização ainda enfrentam desafios e discussões judiciais. E tem outro ponto, que é a questão das mulheres negras, né, que são ainda mais afetadas. Mulheres negras representam 28,5% da população brasileira e, mesmo sendo um dos maiores grupos populacionais aqui do Brasil, continuam enfrentando barreiras para acessar oportunidades no mercado de trabalho. Segundo dados do IBGE, 41,9% das mulheres negras trabalham na informalidade. Além disso, enfrentam uma disparidade salarial ainda maior em comparação com homens brancos e mulheres brancas. De acordo com o último relatório de transparência e igualdade salarial, divulgado pelo governo federal, as mulheres negras recebem em média R$ 2.900 e as brancas e de outras etnias recebem R$ 4.800. Realmente uma disparidade. O mesmo estudo revela ainda que apenas 1,8% dos assentos.

0: nos conselhos de administração. O mesmo relatório, estudo, revela ainda que apenas 1,8% dos assentos nos conselhos de administração e 3,4% dos cargos nos quadros executivos são ocupados por mulheres negras. Dados do levantamento Perfil Social, Racial de Gênero das 1.100 maiores empresas do Brasil e suas ações afirmativas 2023-2024, é o nome do programa, revelam que apenas 7,4% das empresas possuem metas específicas para ampliar a presença de mulheres negras em cargos de liderança. É uma luta contínua onde as mulheres buscam o seu espaço e isso certamente está relacionado à meritocracia, né? A busca pelo espaço não só por questões como essas, e sim pelo conhecimento adquirido. Tem que haver mais espaço para que mulheres de todos os perfis possam ter acesso à educação, que elas possam querer isso também, ir acima, assim como homens também. Tudo está relativo ao conhecimento adquirido, à capacidade, e não pode haver, na hora da escolha, preferências por isso e aquilo, e sim pela qualidade técnica. Acho que esse é o padrão maior de justiça. Você tem uma pessoa preparada, outra pessoa preparada, aí você, né, empresas, algum não sei, aqui diz que isso acontece. As escolhas são feitas, por exemplo, tem uma mulher negra, uma mulher branca, eles escolhem, pelo que diz aqui o relatório, algo nesse sentido, eles escolhem a branca, e não é esse o ponto. Não é essa a característica que gera a escolha, tem que ser uma característica técnica. E esse é o ponto. É importante mudar isso. Que todas as pessoas, aqui também não está incluso, mas pessoas com deficiência, de repente, pessoas com... a pessoa tem uma deficiência na perna, não tem nada a ver com a cognitude dela. Ela pode perfeitamente ser um líder, ter um cargo, mas, infelizmente, há essas situações ainda no país, no mundo, né? Mas aqui no Brasil isso fica mais latente ainda. 94 FM... 10h39, essa matéria, se você quiser acompanhar, eu fui lá no portal Metrópolis, do Distrito Federal. 94, a melhor a mais ouvida. Se eu fosse você, não saía daí, não.
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0: Delícia, 10h43. O Xande de Pilares chega para tocar uma música que é linda demais. Essa música é da Marisa Monte, ainda bem. Versão pagode, é aquilo que eu falei. Tem versões que ficam maravilhosas.
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0: que delícia, hein? Fulminante para você acreditar. Mumuzinho, é a resenha do Mumuzinho, girando ao vivo na melhor programação. Pagodinho tem seu lugar, né? E a nossa programação não abre mão de fazer esse giro pelos ritmos musicais. É o Bom Dia 94, agora 10h50, pessoal das novelas. Seu Tota, tá pronto aí para ouvir? É agora, fiquei sabendo que ele sempre curte. Aí eu sempre que vou pro resumo, eu lembro dele.
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0: Tá certo. 26 graus de temperatura em Nanuque. É hora de saber o que acontece nas principais novelas do Plim Plim. Vamos lá. Quinta-feira, 30 de julho, A Nobreza do Amor. Binta descobre que Gendal deseja punir Alica com a morte. Vixe! Kênia pede que Chinua entregue sua carta a Dume. Mirinho convence Virgínia a adiar o anúncio da data de casamento. Manuel desabafa com Ana Maria sobre a promoção de Mirinho. Tonho e Alica, isso mesmo, comemoram quando Viriato garante que dará sua bênção à união dos dois, ao lado de Dona Menina. Dume vibra ao receber a notícia de que Kênia se juntará a ele. Aqui em Ladiça, também. Dona Menina tem um mau pressentimento e Tonho se aflige com isso. Sabe? Ó, pressentia que a pessoa já balança. Mirinho se nega a comparecer à festa de noivado de Tonho e Alica. O Omar pede informações sobre Lúcia e Mirinho e também Virgínia. Na verdade, ele pede informações sobre Lúcia, a Mirinho e Virgínia. Tonho e a Alica ficam noivos. É o que vai rolar hoje, hein? Hoje rola noivado em A Nobreza do Amor. Coração Acelerado, capítulo de 30 de julho. Ronei questiona Zilar sobre a possível autoria da ameaça. Zilar sonda Sinara, que garante não saber de nada. Malvino e Laurinha se emocionam ao sentir a bebê mexer na barriga da mãe. Zuzu fala com Alaor sobre seu suposto estado grave de saúde. E o empresário confronta Horácio, o seu médico. Alaor propõe cancelar o casamento com Zuzu. Thalita sente ciúmes de Bará com Eva e Vânia. Irene alerta Gael sobre Nayane. Nayane desabafa com Esteban sobre seu descontentamento com o sucesso de Agrado e Eduarda. Zilá questiona Sinara e pede conselhos a Nora. João Raul enfrenta Ronei e provoca o ex-agente na frente do grupo Amaral. Para a gente fechar, quem ama cuida. Quinta-feira, dia 30, Ademir se incomoda ao ver jornalistas em frente à delegacia. Pilar acusa Carmita de inventar que seu anel é falso. Adriana e Mau Mau comemoram a repercussão da acusação contra Ademir e Patrick tenta tranquilizar Dora. Pilar comenta com Yuri que acredita que alguém está enganando. Rosa alerta Tilde sobre o interesse de Edivaldo na colega. Ingrid confessa a Pilar que irá substituir o protótipo pelo anel verdadeiro quando a mãe quitasse a compra. É isso? Como é que é? Pilar confessa a Pilar, no caso Ingrid, confessa a Pilar que iria substituir o protótipo pelo anel verdadeiro quando a mãe quitasse a compra. Agora sim, entendi. Eu, hein? Bruna descobre... Eu tenho que usar um óculos. Bruna descobre que Pedro é advogado da mulher que fez a denúncia contra Ademir. O Toniel conta a Adriana que Pilar questionou Elisa e fez ameaças à filha. Kleber informa a Pedro que mais duas mulheres querem denunciar Ademir. Adriana vai até a casa de Pilar. É o que vai rolar hoje. É o enredo aí das principais novelas do Plim Plim. A gente volta em instantes.
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0: 10 horas 56 minutos, uma pausa na programação, estou recebendo. 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

0: Que delícia, 94 FM 11:30, fechando aí com a banda Pancanejo, a moda dos traiados. Roberto tem essa música gravada também, né? É isso, obrigado a todos que participaram, pessoal que mandou mensagem, que está sempre com a gente. Abraço para a Sirlene, para o Josiano, a Cláudia Meirelles, Ana Silva, Lucimara. Amanhã eu te atendo a música que você pediu, viu, minha amiga? Que é linda. Cleiton Randan, a Sussu. É, a Sueli que está com a gente também, galera que participou, que interagiu na melhor programação do rádio. A gente volta na sequência, daqui a pouquinho, com o Giro Esportivo 94.
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0: É isso, 11 horas 33 minutos, 94 FM, a melhor, a mais ouvida, rádio completa. Abre a sua manhã com sertanejo, tem um jornal com tudo que acontece na região, destacando as informações. Tem um Bom Dia 94 para ser seu companheiro, sua companheira, enfim. E vem fechando a manhã com giro esportivo, falando de esporte, muitas vezes abrindo a tarde com o podcast Tá Explicado, e é isso. E assim vamos, é babado, programação top. Eu recebi informação da nossa diretoria que nos próximos meses nós temos o projeto Acústico 94, que vai sair do papel e que vai entrar aqui na programação. 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Vamos ainda ver se esse nome será o nome, mas um projeto que está chegando. Você vai ter oportunidade, volta e meia, uma vez por semana, acompanhar esse programa que vai ser maravilhoso. Estou ansioso para ele chegar. 11h35. Valmir, bom dia.
1: Bom dia, Crisane. Bom dia para toda a Nanuque região. Falar um pouquinho do Campeonato Brasileiro, Sul-Americana, né, Túlio? Algumas polêmicas e assim bom, vai.
0: Vamos falar da Sul-Americana? Deixa a gente começar com a Sul-Americana, porque o Red Bull Bragantino tinha vencido o primeiro jogo fora de casa, empatou, né, e avançou. E o Vasco da Gama, você chegou a ficar
1: sabendo? O time brasileiro, assim, nessa fase, foi todos bem, né? Até aqui agora, não teve zebra, então assim... vai estar avançando. O Vasco, ontem eu vi lá o pessoal lá no grupo, todo feliz lá. Falei, vou dar uma olhadinha aqui, ver o que esse povo do Vasco tá feliz. Três, aí disse que domingo é guerra, né? A torcida gritou, é guerra, domingo é guerra. É o quê? Copa do Brasil, né? Isso aí.
0: Vamos ver, Fluminense e Vasco, da Gama, né? Ali, é o que você mesmo já falou isso, né? A camisa, às vezes, apesar de eu discordar um pouco, né? Não é bem assim, mas a camisa, às vezes, iguala. Alguns conceitos ali, né? Principalmente, a única coisa que eu acho que, de fato, a camisa iguala, minha opinião, é no querer. Clássico costuma ser o querer. Tipo assim, você tem a qualidade? Tem. Mas tem horas que o cara tá tão pilhado que ele consegue fazer um gol que ele não fazia normalmente. Você lembra, Du? Eu me lembro aqui, saudosamente, você vai lembrar que você conhece a história do seu time. Um jogo, cara, do Flamengo e Vasco, em 87... O Flamengo mandou embora Cocada. Mandou embora. Ele não jogava. Ele era ruim que doía. Uhum. O Flamengo mandou embora em 87. Um ano antes. 87. Acho que é isso. 87. Aí o Cocada foi contra o Hélio. Era o Elinho, o treinador. Não sei como era o nome do treinador. Hélio dos Anjos. Tinha um treinador lá, Elinho. Não sei como era o nome do Flamengo. Ele veio pro Vasco. Ele era banco o tempo todo. Eu acho que não sei se ele pediu.

0: E a lenda não diz sobre isso. Vasco e Flamengo, um jogo final. Tava 1-0 pro Flamengo, o empate era do Vasco. Ele deve ter pedido, velho, que o cara... Sabe quando você olha aos 40 e...
1: O cara entra doido, né?
0: 42 minutos, você olha pro banco, cocada, entra lá. Ele nem aqueceu, velho. Do jeito que ele tava, ele entrou. Cara, eu falo, porque esse lance pro vascaíno é algo assim. Ele entrou, ele não guardou posição, ele correu pra bola.
1: Uhum.
0: Ele foi pro lado da bola. Alguém falou, toca! Alguém tocou a bola. Cara, mas esse cara deu uma raquetada. A bola entrou na gaveta. Ele jogou camisa, foi, acho que ele foi expulso. Ele deu o título ao Vasco. Aí onde eu falo, querer às vezes
1: isso.
0: É meta.
1: Rapaz, e falando sobre esse assunto assim de não ser bem recebido na torcida, você viu o Hulk ontem? Saiu vaiado pela torcida do Fluminense. Mal jogou no Fluminense.
0: Olha como é que tá o torcedor, cara. Como é que o cara, primeiro jogo...
1: Já saiu vaiado.
0: Você acha que é pra tanto?
1: Eu acho que não. O cara ser vaiado assim... O
0: que tá acontecendo com a torcida, velho?
1: Eu falei, rapaz...
0: Nós estamos vivendo
1: extremos. O pessoal tá exigente, hein?
0: Não, é porque a gente tá vivendo... A gente até falou no off aqui. A gente tá vivendo um momento tão difícil. Ninguém tá... Sabe, a lógica... Existe a lógica. Então, me desculpe, mas eu ainda penso assim que existe. Por exemplo, existe a lógica das coisas, né? A é A, B é B, 2 mais 2 é 4. Só que está tendo aquelas coisas de gente falar que 2 mais 2 é 5 e muita gente acreditando. No futebol está meio que acontecendo isso. Quer dizer, aí começa aquela onda de todo mundo vaiar todo mundo. Ah, eu vejo o pessoal falando que o São Paulo, não sei o quê. Eu vi um jogo do São Paulo, não achei essa draga toda que eles falam. O São Paulo está relativamente bem dentro da tabela. Todo mundo... Tá assim agora. O negócio é o seguinte.
1: Mas eu acho que
0: protestar.
1: A questão do São Paulo é porque vem muitos anos sem ganhar um título de expressão. E, e o São Paulino é acostumado àquela época que ganhava dois brasileiros seguidos, três. Sempre estava na Libertadores.
0: Eu sei, Valmir, mas lembra da Bíblia, as vacas magras e as
1: acontece. Lembra do Palmeiras também, lá na época da Parmalat, ganhava tudo. Depois teve foi para a Série B, foi tudo. Agora renovou. Subiu de novo, então o futebol é assim,
0: é
1: não
0: é um papo ciclo. Gestão.
1: Isso.
0: E posso falar, desculpa, eu sei que não está na oportunidade para a gente falar, mas a gente conversava aqui em off. Posso falar, gente? Tá em alta. Eu não estou dizendo. Olha o Flamengo. O que está acontecendo? Ele não está em crise, mas parece que estão querendo colocar uma crise. Você está entendendo?
1: Não,
0: o que tá o Flamengo, pegando. Que não sei o quê, que não sei o quê. Mas eu não acho que está. Você é segundo colocado num campeonato.
1: E eu vou te falar aqui, Túlio, o Léo Jardim já está ameaçado.
0: Porra!
1: Léo Jardim já.
0: Poxa vida!
1: Léo Jardim já tá na corda bamba. Se passar mais duas rodadas sem ganhar, não sei não, viu? Porque aquele bapo é meio doido.
0: E você falou comigo no off aqui. E se o Flamengo foi eliminado da Libertadores, acabou o ano. Aí, e o bapo com esse blá blá blá pra cima de todo mundo, que não sei o quê, que o Palmeiras e briga com a CBF, perdendo apoio. Eu falei com o Valmir aqui, que a gente joga no ventilador mesmo, é notícia. Aí ele fala que não vai pagar os comissionados, os empresários, não sei o quê, não sei o quê, e quer trazer um cara milionário lá da... Aí pira todo mundo. O BAP está causando uma situação, ele está mexendo um bolo que vai solar, vai voltar contra ele.
1: Isso, eu estou vendo que ele está batendo muito na CBF. A CBF pediu para liberar lá o seu treinamento para as meninas lá, que vai ter a Copa do Mundo, ele já é contra, não vai liberar. Então, assim, são coisas ali que vai minando também, né? Você não pode jogar contra a CBF.
0: É porque alguém falou do futebol feminino do Flamengo. Cara, melhora as coisas. Se alguém virar para mim e falar assim, Túlio, ó, você tá com erro técnico. Se for um locutor, um cara conhecedor, falar, tá, ó, Túlio, ó, tem um tal erro técnico e tal. Eu vou passar a me ver e me ouvir para melhorar.
1: Sim.
0: Aí ele vai na vingança.
1: Isso.
0: Qual o motivo de você não ceder... Um campo para um futebol feminino.
1: Porque vai parar os campeonatos vai parar, né? Já foi falado. O campeonato brasileiro ano que vem vai parar. No período da Copa do Mundo, ele vai parar.
0: Ah, 60 dias sem Maracanã.
1: E ele também é contra que pare. Eu vou ser sincero, também sou contra parar o campeonato masculino por causa do futebol feminino. Eu sou contra também. Mas assim, já que vai parar, não tinha por que não ceder também o CT, né?
0: A já Copa que vai do parar, Mundo?
1: É.
0: Aí vai parar
1: o futebol brasileiro.
0: Ano que vem?
1: Vai parar.
0: Aí por isso ele dá tipo assim, não, a princípio ele, pode ser que o outro clube também, ele tá dando uma retaliada ali. Não, não vou liberar também, não.
1: Não, ele não vai liberar, não.
0: Já é pra você ver.
1: Mas já que vai parar o campeonato, acho que deveria ter emprestado o CT, né?
0: Pra onde é que a gente tá caminhando? Não tem mais, né? Aí vem aquele negócio, aí todo mundo, não, o quê? O espaço das mulheres? Tá, pô, mas emprestar um campo. Mas aí tem um lado que você falou. Pô, mas parar um campeonato.
1: É.
0: Poxa vista. Ó, eu tenho certeza, se fizesse um plebiscito, uma enquete, Copa do Mundo tá aí, posso falar? Convocou quem convocou. Os clubes topou entrar em campo, todo mundo queria o Brasileirão junto com a Copa.
1: Tulhão, eu vou ser sério. Vai parar os campeonatos. Você acha que a metade da população brasileira vai parar para ver o futebol? Não vai. É porque está tentando empurrar a goela abaixo o futebol feminino. Muita gente gosta, mas muita gente não vai parar para assistir. Eu acho que as empresas não vão fechar no dia de jogo, não sei. Parece que as escolas vão exigir que fechar também no dia de jogos do Brasil, no horário, né? Então, assim, tá complicado.
0: É porque aquele lance, uma discussão, a gente vai até parar de falar sobre isso, porque é muito, né? É a discussão que fala acerca da igualdade.
1: Sim.
0: Só que é difícil, cara, até colocar. É tipo assim, eu gosto muito de estudar bem as possibilidades antes de eu me posicionar, mas é todo um problema. E esses caras que têm a mente, que comandam, por exemplo, um cara que comanda um Palmeiras, um Grêmio. Um cara desse tem que ser dotado de administrativo. Três caras que eu fui muito fã, não sei se você concorda, já que a gente tá nessa vibe aí. Antes eu era. Agora, depois que ele andou fazendo umas besteiras, o Petralha, do Atlético Paranaense, sim, o Bandeira de Melo, que eu fiquei muito fã, porque ele entrou o castigo, né? Não, e ele não merecia esse castigo. Ele comeu pão ali que amassaram e trouxe o Flamengo para um outro patamar. E não ganhou um título grandão, assim. Acho que ganhou uma Copa do Brasil, né?
1: Não ganhou, não. É o que ele falou. Que ele ia deixar o Flamengo para ganhar título depois de alguns anos. Que ele ia deixar tudo organizado. Ele não contratava. Você podia ver que o Flamengo, esses 4 anos dele, o Flamengo sempre rodou a lesão de rebaixamento, porque ele consertou a casa.
0: Eu falei aqui. Esses dois, falei o Petralha e falei o Bandeira de Melo. E o terceiro, que para mim, esse foi mais incrível ainda. Chama-se Paulo Nobre, do Palmeiras.
1: Sim.
0: Ele viu a situação do Palmeiras, ele assumiu o Palmeiras em 14, que ele tirou mais de 100 milhões de reais do bolso dele, das empresas dele, falou, toma.
1: Colocou como garantia, né?
0: Fez uma reunião, falou, tá aqui o dinheiro. Quando vocês puderem, me paguem. Encaminhou o Gagliotti para ser presidente. O Gagliotti encaminhou a Leila. E o Palmeiras trilha o caminho até hoje. Estádio próprio e tal. Ele viabilizou. Ele usou o poder dele em prol do clube. Ele usou o dinheiro dele. Ó, tá aqui. Mas vamos voltar, vamos falar aqui.
1: Falando em nomes assim, o Pedrinho também tem uma chance de entrar nesse hall aí. Mas, querendo ou não, ele também colocou os bens dele também.
0: Mas não estão deixando, velho.
1: Sim, mas ele... Eu acho que o Vasco hoje não está numa situação pior porque o Pedrinho está lá ainda.
0: Porque tem alguém que quer, que o pessoal confia, né? Que isso. Bom. Agora, você acompanhou, você pelo menos ficou sabendo acerca do jogo do Vasco. O Vasco ganhou de 1-0. Thiago Mendes foi lá e conseguiu. O Vasco venceu o Independente. Eu estava vendo, cara. O valor de mercado do Vasco, do elenco, é quase 700 milhões. O valor deles lá não chega a 100 milhões.
1: É por isso, Túlio, que os clubes brasileiros estão indo para fora pegar esses jogadores de fora ali, da América do Sul aqui, porque são mais baratos. Então, assim, por isso que nós estávamos muito estrangeiros aqui, porque o valor deles lá são baixos. Um ou outro que o valor é muito alto, mas 90% de jogador desses clubes assim, em volta aqui do Brasil, são baratos. Então, por isso está cheio o Brasil aqui desses atletas.
0: Mas eu vi um parte do jogo, vi alguns, um compacto. O time do Vasco realmente
1: Era obrigado o Vasco passar. Era faz obrigado.
0: Está lá 1-0, gol do Thiago Mendes, pegou lá uma sobra, cruzaram a bola. Mas é um bate-cabeça sem precedentes. Então, vamos lá. Isso aí foi a Sul-Americana. Vasco venceu, né? Já tinha empatado 2-2 fora. O Red Bull Bragantino tinha empatado fora, ganhou em casa, né? Passou também. Aí tem mais jogos aí, né? Hoje já vai ter Sul-Americana. O Grêmio, que tinha perdido semana passada pro Bolívar, agora vai ter que receber. O Grêmio tá uma draga também.
1: Agora, o Grêmio, esses clubes que tá na zona de rebaixamento brasileirão, eles deveriam colocar um time alternativo nessas competições. Se passar bem, se não passar, porque eles têm que focar no brasileirão para não cair naquela zona.
0: Mas o problema é dinheiro.
1: É porque, Túlio, vamos supor que ele consegue ali ir longe na Sul-Americana, mas cai na, no Brasileirão Série B. Cai pra Série B. A receita vai cair demais. Então, assim, momentaneamente, a Sul-Americana vai segurar ali uma grana na hora. Mas se cair pra Série B?
0: Porque tem uma regulamentação. Você não viu que o Renato Gaúcho começou a nem ir, sim, no jogo, ele foi punido? Tem uma regulamentação que você não pode fazer isso. O Flamengo não pode botar mundo, o Júnior. Né? E o que que acontece? E tem aquela coisa do vendo o almoço para pagar a janta, que é o caso do, por exemplo, o Vasco. Aí eu fui olhar, o Vasco ganhou mais de quase 2 milhões de reais de ter passado ontem.
1: Sim.
0: Aí você fala assim, 2 milhões, junta com dinheiro, junta... O presidente gosta, então eles falam, gente, se a gente... O Vasco está nas oitavas, sim, aí já vai ganhar mais um prêmio por ter chegado nas oitavas. Ô, cara, é complicado dizer não. É como você falar assim, eu estou lascado, o cara me oferece aqui... Tô cansado, não aguento mais, o cara tá me oferecendo dinheiro para mim trabalhar mais e eu tô precisando do dinheiro. Eu vou. Toma energético aí e vambora. Vamos pro intervalo? Daqui a pouquinho a gente volta que eu quero falar do Brasileirão. Você vai ter que me explicar por que que todo mundo deu ripada no Inter e você... E outra, eu quero que você me fala no próximo bloco. Eu li que o Inter que mandou no jogo, é verdade?
1: Infelizmente.
0: Cara, você vai ter que me explicar isso.
1: O Flamengo tá feio.
0: Deixa eu... Vamos pro intervalo. Vamos pro intervalo.
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0: É isso, estamos de volta. Inclusive, a gente nem parou de falar aqui no intervalo. Eu mais Valmir, estamos aqui. Me explica, porque eu preciso saber. Eu já vou direto para esse ponto. Internacional sai na frente, Flamengo busca um empate, e você disse que foi um empate daquele. Como é que foi o jogo, cara?
1: Ô, Túlio, para falar a verdade, assim, eu esperava um jogo difícil por ser na casa do Internacional, mas eu esperava o Flamengo ganhar. Porque, assim, Flamengo não pega essas equipes assim, tá muito para baixo, igual São Paulo, igual costuma ressuscitar esse time. Só que eu, sinceramente, esperava que o Flamengo ganhasse do Internacional, pelo fato do Internacional tá muito mal. Acho que o Internacional vem de 4 derrotas. E Flamengo ali precisando ganhar para ficar ali no encalço do Palmeiras, para não deixar o Palmeiras disparar, empata um jogo. E a torcida do Flamengo tá pegando no pé de Leonardo Jardim, porque, assim, o esquema de jogo que o Felipe Luiz deixou, ele não tá seguindo aquela... Que estava dando certo com o Felipe Luiz.
0: Agora, o esquema de jogo dele, eu não acompanhei o jogo, uhum, eu confesso para você, que eu vi o do Vasco uma parte, sim, e fui. Mas eu estava de ouvido.
1: A defesa do Flamengo com o Felipe Luiz, ela não tomava tanto sufoco igual está tomando agora, toda a partida um gol.
0: Agora, quem está se dando bem, desculpa falar, não é assim, eu vou setorizar. É Samuel Lino?
1: Samuel Lino.
0: Ele está fazendo gol com um cara aí, com esse novo técnico.
1: Ele era, jogava de ponta, hoje ele transformou em meio de campo.
0: O jogo passado ele fez um gol, anularam, sim, lá por pouco, mas ele fez
1: não,
0: um gol.
1: Não, ele está bem, ele agora é meio de campo, ele não está jogando de atacante, mas trouxe ele para o meio e deu certo ali.
0: Pedro jogou?
1: Pedro jogou, todo mundo. Flamengo, simplesmente...
0: A dupla de zaga era quem?
1: É...
0: Léo?
1: Léo, só que ele machucou lá e tinha que ter saído, pô, antes.
0: Ah, ele... Aí depois... Mas... Tipo assim, ele machucou e ficou em campo?
1: Pois é. Tipo assim...
0: Mas não tem zagueiro?
1: Tem. O Vitão foi muito mal na partida passada, né? Então o pessoal tá meio...
0: Gente, mas ele é zagueiro do Flamengo. Ele zagueiro, tava no banco, tinha que entrar, ué.
1: Porque o zagueiro do Flamengo, eu discordo um pouquinho de Túlio. Túlio fala que a zaga do Flamengo é muito ruim.
0: Eu acho.
1: Mas eu acho a zaga do Flamengo tem...
0: Não, muito ruim não. Peraí, aí também não. Eu acho a zaga do Flamengo, sabe o que é? Vamos usar a palavra certa? Ela é desproporcional pelo que o clube pode.
1: Sim.
0: Ela, tipo assim, por ser o Flamengo, ganhador de tudo que tem, ela poderia ter uma zaga. Por exemplo, um item só. Tá, vocês gostam do Léo Pereira, Léo não sei o quê, tem o Ortiz, né? Aquela galera Ortiz. Que fica ali. Um federal, aquele zagueiro, igual eu te falei para você, um zagueirão classudo ali no... Quem é? Um desses grandão do mundo aí. Do lado de um cara desse, funcionava.
1: E a lateral também, nossa, eu acho que tá muito abaixo. A esquerda e a direita também tá muito abaixo.
0: E dois pontos que sempre foram fortes no Flamengo.
1: Sim. Aí o meio de campo do Flamengo é bom, mas...
0: A volância é quem ali, os dois? Deixa eu ver a escalação.
1: Não, os volantes ali, Arrasca. Não, Arrasca é o meio campo ali. Só que o Flamengo... O Paquetá também vem de uma lesão também. Então, tipo assim... Eu acho que Léo Jardim deu uma bagunçada demais nesse time do Flamengo. Tinha que seguir ali.
0: Tá inventando moda?
1: Inventando moda. Então, assim, parece que não teve um tempo pra treinar, né? Esse tempo todo parado aí.
0: Arrascaeta jogou?
1: Arrasca jogou,
0: gente, ué. Arrascaeta, Pedro, Samuel Lino, essa galera toda.
1: É, o outro voltou também, como é que é o nome dele? O Carrascal.
0: Carrascal que bate, tava em campo também?
1: O que bate muito, né?
0: Não, mas ele joga
1: então,
0: bola.
1: Eu sei. Ué, tipo assim, eu não entendi o Flamengo. E o Flamengo tomou um calor do Internacional. Jesus. Eu até mandei mensagem aqui, ó, Cris, leva só pro Cruzeiro de novo, moço, no Jardim.
0: Eu fiquei assustado, ó. Mirassol e Remo na
1: Mirassol
0: rodada.
1: Mirassol deu uma subida, saiu da zona, hein?
0: Deu bom, saiu da zona e jogou o Grêmio.
1: Jogou o Grêmio. Tá?
0: E afundou o Vasco pra... O Vasco era saindo da zona e já tá ali. O Remo, né? A gente não espera mais que isso. Você me falou... Tá, então o Flamengo tá aí o relato, né? Sim. Como é que foi o gol quem fez do Flamengo?
1: É Samuel Lino.
0: E o outro, você não lembra quem fez, não?
1: E foi um... Bateu cabeça demais, Túlio.
0: Deixa eu ver o gol do Inter aqui.
1: Foi também, o Rocha fez a defesa, sobrou ali pro meio de campo ali. Esqueci o nome do jogador que fez o gol do Inter.
0: Vamos saber agora. Vitinho.
1: Foi um belo gol.
0: Vitinho é um que jogou no Botafogo, aquele cara?
1: Não, esse Vitinho tá no Corinthians, esse Vitinho aí.
0: Ah, se for o que eu tô pensando, é bom jogador.
1: Não, esse aí tá no Corinthians. Que era do Flamengo, que foi pro Corinthians. Ah, tá é bom certo, jogador. Tá certo.
0: Beleza, então vamos voltar aqui. Peraí. Porque, agora me conta uma coisa. Eu juro pra você que ontem eu não tive condições. Graças a Deus a gente tem um comentarista competente. Vaiaram o Hulk?
1: Vaiaram o Hulk. Esse jogo eu assisti, mas é que o Hulk perdeu um gol assim, que não é de perder.
0: Primeiro jogo do cara?
1: Não era de perder, foi no primeiro tempo. Só que assim, o Hulk tentou de todas as maneiras, mas a torcida do Fluminense em peso vaiou o Hulk. Não entendi também, não.
0: Ah,
1: poucos
0: cara,
1: jogos, pô, né?
0: Que paciência é essa, tá? Errou, dá um ali. Mas
1: ele terminou, vai. Foi substituído, a torcida pegou no pé dele.
0: Eu, hein?
1: E é um bom atacante.
0: É Zubeldia, né? O técnico?
1: É.
0: Zubeldia. Pô, velho, o Hulk, pra mim, eu queria o Hulk aí. E ainda falava ainda, se eu fosse presidente, não tira de campo, só se ele pedir para sair. Agora, me conta uma coisa. Deu um B.O. danado, Vitória e Palmeiras, você ficou sabendo?
1: Rapaz,
0: o que foi aí?
1: Eu assisti a jogo mais que é do Flamengo.
0: Por que será, hein? Você tá olhando cá, né? Gente, eu acho massa de Valmir. Ele é flamenguista, gente. O pessoal que tá aí acompanhando, ele é flamengo. Mas ele não esconde, não. Pra você ver, ele tava vendo um jogo do Flamengo, tava de olho de cá. Tá, o que você viu aí do jogo?
1: É porque, devido a muita polêmica, a gente viu que entrou na internet, aí...
0: Dudu fulano, não deixa você quieto,
1: tomou,
0: né?
1: Cotovelado e não foi expulso. Eu falei, vou ver o jogo aí.
0: Como é que
1: o
0: Dudu tava no grupo? Eu nem olhei, rapaz. Dudu, o Vascão e tal.
1: Tava comemorando, perguntou onde que eu tava, porque se Flamengo tinha ganhado, nem essas coisas.
0: Vixido,
1: mas
0: Dudu.
1: Mas foi esquisito esse jogo, viu, Túlio?
0: Vamos ver
1: muita
0: aqui.
1: Polêmica.
0: Deixa eu entrar aqui no Saiba Como aqui. Dois expulsos. Ô, moço, eu vi, foi a entrevista do técnico lá, tava revoltado. Vocês estão vendo aí como é que é.
1: E o técnico do Palmeiras também debateu com um jornalista lá ontem também.
0: 4-0 no Barradão, né? Vado aí pelo brasileiro, Maurício, os gols. Maurício, aí teve um gol contra, Fabiano Souza, Arias, Sousa, marcaram aí para os visitantes. Aí teve... Kaká e Luan Cândido expulsos ainda no primeiro tempo, com dois a mais. O Palmeiras foi inteligente, aproveitou. Arbitragem polêmica. Vitória teve dois jogadores expulsos em espaço de 2 minutos. Ambos, depois da análise do árbitro de vídeo, primeiro o mineiro Marco Aurélio, chamou Alex Gomes, aqui fala. Na sequência, a expulsão do Luan Cândido, que fez sinal...
1: Que tava sendo roubado.
0: Aí, os caras também não ajudam.
1: É porque, Túlio, ó, antes desse lance aí, da expulsão do jogador do Vitória, teve uma cotovelada num, em cima do jogador.
0: E o VAR não chamou.
1: Não chamou. Então ali deveria já a expulsão do Palmeiras. Em seguida teve esse lance aí, que eu até concordo que podia ser por expulsão. Esse carrinho que o rapaz deu no... Até concordo, mas deveria ter expulsado um lá atrás, primeiro do Palmeiras. Por isso tem essa polêmica.
0: Ser, não ser dois pesos, duas medidas. Ser é o seguinte, bateu eu expulso. Expulsou cá, expulsa cá.
1: E a cotovelada
0: é meio aquilo que aconteceu com a Argentina naquele jogo com o Egito, né? É. Pra cá é uma regra, inclusive.
1: E teve um pênalti também pro Vitória, claríssimo. Não tava de 2-0 pro Palmeiras, mas o VAR também não chamou. Então tem aquela...
0: Ô, gente, olha, vamos lá. Eu vou falar uma coisa, eu vou falar em aberto, porque o que eu penso não representa o que a rádio pensa. Sempre que o Túlio falar algo, claro, eu estou aqui em nome da rádio, mas a gente tem que separar o comunicador do editorial. O editorial é de neutralidade, de imparcialidade. Agora, eu não acredito em resultado de futebol mais. Desculpa, eu estou sendo sincero, né? Esses profissionais não. Eu creio, na minha visão, isso é um modo de ver. Você perguntar, tem prova? Não entro no mérito. Muita coisa acontece. Porque você vê, eu tenho a impressão que parece que conduzem. Pega dois, três, ou geralmente um, dois, e fala assim, essa galera aqui tem que estar lá nas fases decisivas. Pensaram isso sobre a Copa. Você lembra que falaram da Argentina?
1: Sim.
0: Que a Argentina, que não sei o quê e tal. E a Argentina chegou. Daquele jeito, tanques e barrancos, era para ser expulso, Messi, não sei o quê. Aí agora a gente vê, Palmeiras e Flamengo. Aí você fala assim, tá, mas você acabou de falar que o Flamengo está batendo na CBF, Flamengo está, sabe? Aí começa a perder, ou não é perder, começa Sim. a desgarrar, porque tá, fica parecendo que tem umas coisas que a voz fala que interfere num geral. Aí você fala, tudo está botando em xeque? Imagina. Só que, cara, não dá para entender.
1: Porque, de qualquer jeito, eu acho que o Palmeiras ia ganhar do Vitória. Eu acho, porque o Palmeiras...
0: Não, costuma... mas desse jeito...
1: De qualquer jeito, ele ia...
0: é pra
1: o Palmeiras ia ganhar. Só que hoje nós estamos falando mais da arbitragem do que do resultado dos 4-0.
0: Não, pode ser que não.
1: Entendeu?
0: Tá, tá. Você tá indo... Mas aí agora eu te peguei.
1: Não, eu tô indo assim na...
0: Tá. De qualquer jeito, ontem eu achava que o Flamengo ia dar um baile no Inter.
1: Pois é.
0: E de qualquer jeito, não foi. De qualquer jeito, quando jogou Flamengo e Vitória... Eu achei que o Flamengo ia atropelar o Vitória.
1: Fora, né?
0: O Vitória. Então, o Vitória é meio camaleão.
1: Isso.
0: Talvez. E outra, eu fiquei sabendo, não sei se é verdade. É verdade que enquanto estava todo mundo em campo, estava duro?
1: Não, tava um jogo complicado.
0: Começou a sair gol depois de expulsão, né?
1: É, porque, um exemplo, foi expulso um e o outro já falou que estava
0: sendo. Estava 0-0?
1: Estava 0-0.
0: Então, tava meu amigo, Vitória. O Vitória, fora, para mim, ele não é grande coisa.
1: Só que depois...
0: Dentro lá é difícil.
1: Depois dessa expulsão, o Vitória continuou em campo por continuar mesmo, porque ele viu que seria muito difícil com dois jogadores a menos.
0: Olha, o nosso tempo estourou. Quero agradecer. Você não mandou alô para ninguém hoje? Alô para quem?
1: Ó, vou mandar alô para minha irmã.
0: Tá aí?
1: Minha irmã tá aí ainda. Vai comemorar o aniversário dela hoje lá em casa.
0: Como é que é o nome Vitória? Dela?
1: Vanessa.
0: Vanessa, parabéns pelo seu aniversário.
1: Isso aí. Hoje tem bolo.
0: Vou bater até palma aqui, ó. Palmas para você e para todos os aniversariantes de dia 30 de julho.
1: Isso aí. Um grande abraço.
0: Cadê a dona Baixinha? Tá feliz da vida lá?
1: Tá lá, mexendo lá, para baixo e para cima, mexendo na casa lá, para receber o povo lá em casa.
0: Ah, tá certo. É isso. Bem, seguimos por aqui. Vamos encerrar o nosso giro esportivo. Agora, 12:01. Ótima tarde para você que acompanha a melhor programação do rádio.
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7: Beleza, agora 12:22 na Jovem 94FM, Rádio 94FM, a rádio que vai mais longe. Olha, para ficar mais perto de você, hoje é quinta-feira, dia 30 de julho do ano 2026. Hoje é dia de sorteio, hoje é dia de sorte e hoje também tem participação especial aqui na Rádio 94FM. Estou recebendo aqui a Camille Batista. Boa tarde, Camille, tudo certo?
8: Boa tarde, Alessio. Boa tarde para os nossos ouvintes. Tudo ótimo, graças a Deus.
7: Hoje é uma missão muito importante, né, Camille?
8: Isso mesmo, isso mesmo.
7: Hoje é o sorteio do boi das Casas de Carne Barroso. 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
7: É promoção de verdade. Viu, Camila? Você já comprou na promoção lá de quarta-feira?
8: Já,
7: quarta-feira
8: meu
7: maluca?
8: Meu pai já comprou uma vez, inclusive, ótimas qualidades.
7: Será que o nome do seu pai tá aqui dentro, Camila?
8: Não sei, eu acho que
7: depende,
8: não.
7: Depende, pode estar até
8: depende,
7: aqui.
8: Depende, eu não tô sabendo que tá aí.
7: Exatamente.
8: Vai que eu sorteio o nome dele aí.
7: Se ele comprou de janeiro até agora...
8: Pode estar aí dentro.
7: Em julho, pode estar aqui dentro.
8: É verdade.
7: O seu tá aqui, Cris, também?
1: Pode ser que do meu pai.
7: Do seu pai pode estar aqui, né? Olha, tá vendo? É muito difícil alguém da família... Não ter comprado algo na casa de Carlos Barroso. Dos seus tios.
1: Trabalha ali do lado.
7: Exatamente. Pois é. Se sair Castro aqui, é a família de Crisane, viu, gente?
8: Se sair Batista, é Camille.
7: Se sair Batista, é Camille. Se sair Moura, sair Xavier, é a minha.
8: É verdade.
7: Exatamente, viu? Ô, Camille, se seu pai ganhar aqui.
8: Se meu sorteio, pai ganhar, estão todos convidados.
7: Já pro churrasco.
8: Já
7: hein?
8: Pro churrasco.
7: Todos da 94.
8: Todos
7: né?
8: da 94, o Adriano, todo mundo. Aí, pode
9: tá
8: todo mundo.
9: E o boi tá grande, viu?
8: Aí, tá vendo?
7: Olha, tá vendo?
9: Meu pai
8: vai
9: tava me mostrando, o boi tá grande.
7: Ô, Adriana, fala pra gente como que é a entrega desse boi? É imediatamente? Como que é?
9: Imediatamente. Imediatamente, o ganhador, né? Já querendo, a gente já entrega o boi. E se querer vender também, meu pai também compra o boi.
7: Ou a pessoa leva o boi ou leva a grana no bolso.
9: Ou leva um pix.
7: Olha, o pix.
8: Ou seja, nem tem desvantagens.
7: Que coisa boa, hein? Desvantagem nenhuma.
8: Muitas vantagens.
7: Mas você não quer o boi? Para Barroso é até bacana, né? Ele comprar o boi porque a pessoa continua comprando carne na casa de Carlos Barroso, né?
9: Sim, com certeza.
7: Porque se a pessoa matar o boi, a pessoa vai demorar a comprar carne novamente.
8: Verdade,
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7: Carne de um boi. Vai demorar a acabar?
9: Vai. É boi pro ano inteiro.
7: O ano inteiro, hein? Se a família for grande, menos um pouquinho, né? Agora, uma família pequena aí vai ser boi pro ano inteiro.
9: E dependendo da quantidade de convidados pro churrasco também, né?
8: É verdade.
7: E falando que essa promoção continua, hoje vamos sortear aqui um boi da Casa de Carlos Barroso. E a promoção continua porque existe outro boi para sortear em dezembro, não é isso, Adriana?
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8: Isso é uma beleza, porque talvez se fosse em outro local, por já estar fazendo a parte da questão do cupom, às vezes não entregaria, né?
7: Exatamente.
8: Já tem tudo lá, o cliente não perde nada, lá tem tudo.
7: Ou então só entregava e não teria
8: exatamente.
7: O cupom, né?
8: Exatamente.
7: 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Né?
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7: Olha, tá vendo?
8: Tá vendo?
7: Beleza?
8: Que chique.
7: Vamos ver então quem vai ganhar esse boi, Adriana?
8: Vamos ver.
7: Vamos pedir ajuda aqui de Camille?
8: Vamos lá.
7: Camille levantar ali um pouquinho aqui e auxiliar aqui. Adriana, vamos jogar
9: aqui.
7: Vamos
9: jogar numa caixa?
7: Exatamente, porque o ano passado nós jogamos dentro do estúdio, viu? Você lembra, né, Cris?
1: Eu fui sortear.
7: Umas duas horas aqui catando cupom, né?
1: Cupom.
7: Exatamente. Vamos lá, vamos
9: Vou
7: jogar.
9: Vou mexer aqui para espalhar bastante.
7: Vamos lá. Vamos ver quem vai ganhar esse boi da Casa de Carlos Barroso. É o boi do meio de ano, do mês de julho. Presentaço aí, viu? Quem comprou, vamos torcer aí, todo mundo aí, ó. Com aquele friozinho na barriga. Vamos ver, Camille, quem vai faturar esse boi?
1: Vamos ver.
7: Vai lá, Adriana.
1: Mexer bastante
7: aqui para ver quem será o felizardo ou a felizada. Pegar um cupom?
9: Pega um cupom, Camille.
1: De olhos fechados, hein, para não falar que teve erro.
7: Olha, muita energia aí, Camille, muita energia.
1: Vamos ver.
7: Vamos lá. Camille, vai lá no microfone. Olha o suspense aqui.
9: Será que foi?
7: Vamos ver. Camille vai anunciar o vencedor ou a vencedora, o ganhador ou a ganhadora.
8: Vamos lá. Aqui está escrito Walter.
7: Walter.
8: Somente Walter. Cadê? Pra
7: tem o um endereço?
8: Aqui. Não tem endereço.
7: Vê aí.
8: Só tem o nome Walter.
9: Walter. Só Walter.
8: Só Walter.
7: Mas tem
9: não
7: telefone,
9: tem também. Não tem telefone nem endereço.
8: Só colocou o nome.
7: Ó, então, infelizmente, não vale.
8: Vamos
7: porque
8: sortear
7: eu acho que
8: outro.
7: Tem que ter outros...
9: Não, porque se tivesse sobrenome...
7: Ou pelo menos o telefone, tem o telefone?
9: Não tem nada, olha aqui.
7: Não, só porque Walter pode ser qualquer pessoa. Agora, sem identificação,
9: poderia
7: não tem
9: mostrar pra câmera, né?
7: Né? Põe aqui na câmera. Entendeu? Só tá escrito Walter.
1: Somente Walter.
7: Então, vamos fazer um outro? Que tenha um preenchimento mais completo... Vamos fazer outro?
9: Vamos. Está escrito Walter duas vezes, em cima e embaixo.
7: Pois é, fica difícil de identificar.
9: Não tem sobrenome.
7: Exatamente, só com o nome não tem como identificar, infelizmente. Então, assim, o cupom tem que estar preenchido corretamente, não é isso, Adriana?
9: Isso. Então, os dedos continuam cruzados aí, hein, ouvintes?
7: Então, vamos então, partir para o próximo cupom. O próximo cupom, vamos lá, Camille. E que seja preenchido corretamente esse cupom, viu?
1: Vamos lá, vamos torcer.
7: Exatamente, vamos lá, vamos ver.
1: Tchan, tchan,
7: tchan, tchan. Vamos lá, quem vai faturar esse boi da Casa de Carlos Barroso?
8: Vamos lá, aqui está escrito Sérgio Sena, Avenida Geraldo Romano, 830, com telefone 33991-606. Já entregou o telefone do homem.

0: notícia depois.
1: Seria interessante, né, Barroso, trazer aqui na 94 FM para ele falar sobre as compras dele, se foi uma compra, se foi duas. Então, hoje foi o Sérgio, é Sérgio?
0: Sérgio Senna.
1: Sérgio Senna, amanhã pode ser você, né?
2: Isso mesmo.
0: Dezembro tá aí.
1: Dezembro vem aí, tem mais um boi.
2: E deixando claro, com a licença da Adriana, para quem for preencher, preencher completo, né, Adriana? Sim. Com nome, endereço, para não deixar
1: exatamente.
2: De ganhar.
1: Exatamente, ó. Por exemplo, a sorte estava para a pessoa, mas a pessoa não fez o preenchimento correto. Porque só um nome não identifica você.
2: Isso mesmo.
1: Você tem que ter pelo menos nome e sobrenome.
2: Exatamente.
1: Então, assim, só um nome. Não tinha um número de telefone, não tinha um endereço, não tinha nada.
0: Imagina quantos Walter ia aparecer para receber o
1: seu. Exatamente.
2: Ia lotar lá a porta da loja.
1: Ah, mas a letra não é igual, então vai ter que procurar um profissional para analisar a letra de cada um. Então já fica meio difícil, né? Então, Felizardo, pode anunciar mais novamente?
0: Sérgio Senna, da Avenida Geraldo Romano, e que tem o final do telefone 0615.
1: Sérgio Senna, você é o Felizardo, faturou um boi, então é churrasco aí pro ano inteiro. Se não quiser o boi, Barroso, compra o boi, tá certo?
0: Compra o boi.
1: Passa um Pix na hora. Então é o boi ou o Pix?
0: O boi ou o Pix.
1: Presentaço, hein?
0: Hello?
1: Geralmente o presente vem final de ano, só que agora vem meio de ano, hein?
2: Não, e assim, a gente não sabe o que é melhor, né? Se é encher o bucho com a qualidade da carne ou se é o bolso cheio de dinheiro, né? Que às
1: olha,
2: vezes
1: sinceramente,
2: você não quer...
1: eu fico na dúvida. Viu?
2: Eu também não saberia seu escolher.
1: Pix. E você, Cris, você preferiu o Pix ou o boi?
3: Eu pegava o Pix e comprava uma picanha lá na casa de casa.
0: Eu ia falar a mesma coisa. Eu ia pegar o Pix e meu boi ia ser só de picanha.
1: Aí, tá vendo? Então eu pegava o Pix e comprava a picanha na casa de casa Barroso pra fazer o churrasco.
2: Gente,
1: e já participava, já colocava outro cupom na urna. Para participar já em dezembro.
3: E ainda pegava o dia de promoção.
1: Na quarta-feira, quarta maluca. Aí, isso. Adriana, é verdade, ó. Vai na quarta maluca, vende o boi, recebe o Pix. Na quarta maluca,
0: compra
1: vai lá,
0: mais
1: faz
0: barato,
1: a compra, compra mais barato.
0: E ainda concorre de novo.
1: Exatamente. E quem sabe, hein, se não ganha de novo em dezembro?
2: É impossível ter desvantagens. É
1: sim,
2: só vantagens.
1: Só vantagens. Né?
2: Cola na casa lá de carne.
1: É
2: do
1: só
2: Barroso.
1: Colar na casa de carne de Barroso.
0: Oh. Tá bem.
1: Adriana, obrigado aí pela sua participação. Um abração aqui para Barroso.
0: Antes de
1: sentir
0: despedir,
1: a falta dele aqui, que eu gosto muito de Barroso.
0: Deixa
1: uma
0: eu fazer
1: pessoa maravilhosa.
0: Antes de despedir, deixa eu fazer meu mexão, que eu não posso deixar a fala do meu pai para trás, né?
1: Exatamente, pode ficar à vontade.
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1: Isso aí. Camila, obrigado pela sua participação, tá?
2: Eu que agradeço, Alessio, nós estamos aqui sempre. E, gente, ó, não fica na desvantagem, não, tá? Vai lá pro Barroso, ele arrasa, vamos participar dos trens. Meu pai deve estar ali, um dia a gente ganha, se eu ganhar, todos vocês estão convidados.
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1: 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Então, até o próximo sorteio.
0: Até, você viu que eu tô aprendendo, né?
1: Exatamente, aqui, ó. A Adriana já entrou no clima, já, viu, Camila? Então, valeu, gente. Aí foi o sorteio da Casa de Carnes Barroso.
0: Abraço.
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1: Beleza, você está aqui, você está na melhor, você está na 94 FM, a rádio que mais toca música. A rádio que vai mais longe para ficar mais perto de você, agora 2h04. Hoje, quinta-feira, dia 30. É, hoje, dia 30 de julho do ano 2026. 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Agora 2h06.
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0: Bom demais, agora 2h15 na 94 FM. 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Agora, 2h16.
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2: Boa tarde para você, 15 horas e 5 minutos.

Muito bem, ótima tarde para você, começando mais um Estação da Tarde. Tudo belezinha? Tudo maravilha com você? Tá tudo certinho mesmo? Então, hoje, quinta-feira, dia de quê, gente? Bom, vamos tentar lembrar que dia que é hoje. Lógico, né? Hoje é dia de contarmos muitas fofocas. Tem fofoca, Adriano? Lógico que tem fofoca. Você acha que eu vou deixar vocês aí sem fofoquinha? Aquela fofoquinha básica, né, da tarde. E lógico, eu vou falar aí sobre alguns artistas que continuam aprontando. E quando eles aprontam, eu adoro, porque aí tem bastante assunto para contar para vocês. Então, né, hoje eu vou falar sobre... Ah, vou mostrar aí os detalhes, gente, sobre o apartamento aí da família Matsunaga, que está sendo posta à venda, né? E será que vai conseguir ser vendido mesmo, hein? Enfim, né? Foi lá justamente nesse apartamento que a Elise matou, esquartejou o marido, né? Enfim, vou falar sobre o pai da cantora Amy Winehouse, que perdeu o processo e deve aí uma boa grana a amigas, né, da cantora famosa. Vou falar também sobre a Joelma, que contesta a negociação de mansão e Chimbinha nega dívidas. É, meu Deus do céu. Chimbinha tá aí enrolado com dívida. Dizem que perdeu a mansão, né? E vou falar sobre o jornalista aí do SBT, que mal chegou ao SBT, já foi mandado embora. E vou falar sobre a Sabrina Sato, que relembrou como descobriu o diagnóstico de câncer aí do pai dela. Enfim, essas notícias daqui a pouquinho pra você. 15 horas e 8 minutos. E pra você que tá querendo pedir sua música, já sabe, né? 33998649494. Bom, vou começar com BTS, Swim.

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10: Muito bem, agora 15 horas e 18 minutos, 94, a rádio que vai mais longe, para ficar mais pertinho de você. Você sabe, né? Ligado aqui na nossa programação. E hoje tem babado, tem mais uma notícia. Vou falar sobre o Zezé de Camargo, que foi muito, muito grosseiro aí com o sósia dele. E foi super mal educado. E daqui a pouco eu vou contar todos os detalhes. E vou mostrar também o ambiente, né? O apartamento onde a Elise matou aí o marido, né? Enfim, esse apartamento está sendo posto à venda. Será que vai ser vendido? Então, todos os detalhes aí sobre o apartamento serão mostrados aí no programa É Babado, se você assistir o programa pela internet, tá bom? Através do nosso canal no YouTube, Rádio 94 FM Nanuque, beleza? Então, chegando agora, Steven Rojo com Wicked Games.

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10: 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Quais as fofoquinhas quentinhas de hoje?

Ai, gente, eu esqueci, sabe o quê? A notícia da Luana Piovani, que mais uma vez está pedindo aí a prisão de Dona Virgínia. Mas essa notícia eu não coloquei. Não deu tempo de colocar. E a pessoa aqui também não colocou essa notícia aqui no computador para ler. É, a locutora tá boa demais, gente. Tá maravilhosa. É desse jeito. É, quem sabe faz ao vivo. Não, não é desse jeito. Mas eu vou mandar agora aqui e vou falar também sobre a notícia, né, da Sabrina Sato, porque ela falou como é que ela, assim, foi... descobriu aí a questão do pai dela. Todo mundo sabe que ele tá fazendo um tratamento aí para câncer no pâncreas, né? Agora tá tudo bem com ele, graças a Deus, né? Enfim, tem os recursos, né? Enfim, ele tá muito bem. Mas aí ela conta, né, na matéria, ela fala... como foi que ela começou a suspeitar que tinha algo errado aí com o pai dela, né? Enfim, é até bom, né, que a gente fica atenta, né? Sempre tem algum sintoma ou não, mas às vezes é uma coisinha que você pensa, ah, não, isso aqui não é nada, coisa do dia a dia, mas pode significar um problema ainda maior. Então, daqui a pouquinho eu conto pra você. Vou falar aí agora sobre o jornalista Thiago Gardinari. Coitado, nem bem sentou na cadeira, já está se levantando, né? Enfim, por que eu estou falando isso? Porque é o seguinte, ele foi recentemente contratado aí pelo SBT, só que ele não faz mais parte do quadro de jornalistas aí do SBT. Isso mesmo, né? É um grande jornalista, enfim, mas, olha, essas mudanças, né? O SBT, mais uma vez, continua com as mudanças. Né? Tem que tomar um certo cuidado, porque mudanças demais acabam prejudicando aí a audiência, o andamento, enfim. Todo mundo lembra... O Silvio Santos colocava um programa hoje, amanhã ele já mandava tirar, enfim. Agora não tem mais o Silvio Santos, são as filhas dele que coordenam aí o SBT. Mas, como eu estava falando, o Thiago Gardinari, ele não faz mais parte aí do quadro de jornalistas do SBT. A coluna aí do portal Léo Dias confirmou que o apresentador foi desligado da emissora hoje. Isso mesmo, hoje, dia 30. Embora, até o momento, a empresa não tenha ainda se manifestado oficialmente sobre o assunto. A saída chama atenção pela forma repentina como aconteceu. Thiago Gardinari estava à frente do Se Liga Brasil, projeto que marcou sua chegada ao SBT depois de uma longa trajetória na Record, onde construiu boa parte de sua carreira no jornalismo policial e de prestação de serviço, tornando-se um dos principais repórteres da casa. A contratação pelo SBT foi vista à época como um reforço importante para a área de jornalismo. A emissora apostou em sua experiência para integrar aí uma nova fase da programação e lhe entregou o comando do Se Liga Brasil. Nos bastidores, porém, o desligamento surpreendeu colegas e profissionais do mercado. Até agora, os motivos da demissão permanecem indefinidos e não foram esclarecidos oficialmente. A partir de amanhã, Darlison Dutra, né? Você vai ver quem é o Darlison Dutra. Ele, inclusive, tem alguns vídeos aí no TikTok, né? Ele é bem engraçadinho, ele, né? Sempre fazer algumas piadinhas, eu acho assim interessante. É o Darlison Dutra, né? Ele vai ocupar a vaga aí no Se Liga Brasil. O SBT, até o momento, não confirmou o desligamento, nem comentou as razões da saída do jornalista. Já Thiago Gardinari não retornou o contato da coluna até o fechamento da nota. O espaço, como sempre, está seguindo aberto, caso aí realmente ele vá fazer qualquer declaração. Naturalmente, ele deve aguardar aí o andamento, alguma autorização, né, da própria emissora. Mas, enfim, está aí, né? Grande jornalista, ele simplesmente aí perdeu a vaga. Infelizmente, né, gente? Vemos bastante, né, em grandes empresas as famosas danças da cadeira, né? A dança da cadeira é quando, né, simplesmente, né, um sai, o outro entra e... o outro que acabou de entrar também sai, enfim, tem essa bagunça toda aí. Ninguém sabe os motivos, né, dessa demissão. Também ninguém sabe se ele vai retornar à Record, onde ele trabalhou, e com certeza foi muito feliz, ficou muito tempo lá na Record, mas vamos ver, né? Agora, 16 horas e 14 minutos, lembrando, daqui a pouquinho eu vou mostrar os detalhes aí do apartamento da família Matsunaga. Estamos ao vivo, para você que vai assistir o programa no YouTube, Rádio 94 FM Nanuc, você vai poder acompanhar com som e imagem, tá bom? Beleza? E vou falar também, gente, sobre o pai da Amy Winehouse, que acabou de perder um processo e vai ter que pagar aí uma bagatela boa para as amigas aí da cantora, né? Não esquece aí de dar o seu like, beleza? Tudo certo? Vamos falar de Sabrina Sato, né? Sabrina Sato é, como sempre, gente, é super ligada à família. Eu sempre falo que a Sabrina Sato, na minha opinião, é a maior ex-BBB da história do programa. Até mais, com certeza, muito mais do que a Grazi Massafera, porque ela...

0: que ela saiu do BBB, ela nunca teve altos e baixos. Sempre esteve em alta. Inclusive, é uma das maiores garotas propagandas do Brasil, né? É uma mulher que construiu uma carreira bem sólida, né? E é um dos nomes de maior prestígio no Brasil, né? E agora, né, essa parte íntima da vida dela, que a Sabrina Sato tá gravidíssima aí, né? É, esperando aí o primeiro filho dela com o Nicolas Prates. E ela emocionou os seguidores aí ao relembrar como descobriu o diagnóstico de câncer de pâncreas do pai, Omar Rahal. É, nesta quarta-feira, a apresentadora compartilhou um vídeo revelando que recebeu a notícia por meio do marido, Nicolas Prates. Ao longo do relato, ela também fez um alerta sobre a importância do diagnóstico precoce e da prevenção da doença. No vídeo, Sabrina Sato aparece ao lado do oncologista Fernando Maluf, responsável pelo tratamento de Omar, e explica que o pai não apresentou sintomas típicos do câncer. A família passou a desconfiar de que algo estava errado após ele relatar um cansaço incomum. Ela disse: "Meu pai falou, estou me sentindo estranho, cansado." Nesses exames de rotina, o doutor suspeitou de alguma coisa, contou aí a Sabrina, né? A confirmação do diagnóstico veio poucos dias depois e Sabrina revelou como recebeu a notícia. "Eu nunca vou esquecer quando recebi a notícia. Estava gravando um programa, comecei a perceber um clima diferente nas mensagens da família e das pessoas que estavam comigo. No carro, Nicolas me contou. Naquele instante, parecia que o chão tinha desaparecido", desabafou ela. Segundo a apresentadora, Nicolas Prates amenizou o impacto inicial ao reforçar que o pai dela já estava sendo acompanhado por uma equipe especializada. "Eu lembro que o meu marido foi me buscar e falou para mim, tem uma notícia boa e uma notícia ruim. A notícia ruim é que seu pai está com câncer. E a notícia boa é que ele já está com uma equipe maravilhosa", relembrou. Na sequência, Sabrina Sato explicou que decidiu compartilhar a história para incentivar outras pessoas a cuidarem da saúde e não adiarem consultas ou exames. "Se esse vídeo fazer uma pessoa marcar um exame, procurar um médico ou conversar sobre o assunto, ele já cumpriu o seu papel. Não deixe o medo adiar o cuidado. A prevenção e diagnóstico precoce salvam vidas", afirmou Sabrina. O oncologista também reforçou a importância de hábitos saudáveis na prevenção do câncer. Entre as recomendações, destacou a prática de exercícios físicos por pelo menos 30 minutinhos por dia, o controle do peso, uma alimentação equilibrada, além de evitar o cigarro e o consumo de álcool, usar protetor solar e manter a vacinação em dia. "Com tudo isso, a chance de alguém ter câncer diminui radicalmente", afirmou um oncologista. Em outro momento do relato, Sabrina Sato refletiu sobre como a doença impacta não apenas o paciente, mas também toda a família. "O câncer nunca atinge só uma pessoa. Ele atravessa toda a família, traz medo, insegurança, muitas perguntas, mas também nos ensina sobre união, amor, coragem e fé", disse ela. A apresentadora também agradeceu o apoio da mãe, dos irmãos e do marido durante esse período. "Obrigada por serem a minha força", declarou a artista. Por fim, Sabrina Sato dedicou uma mensagem emocionante ao pai Omar. "Pai, você sempre cuidou de todos nós. Agora é a nossa vez de cuidar de você. Vamos seguir juntos, um dia de cada vez, com fé, esperança e muito amor. Admiro muito a sua força e coragem." Né? O Omar Rahal foi diagnosticado com câncer de pâncreas no ano passado. Em agosto, precisou ser internado às pressas no hospital israelita Albert Einstein, em São Paulo, onde passou por uma cirurgia de emergência. Nessa terça-feira, dia 28, o pai de Sabrina recebeu alta após permanecer 13 dias internado. Forças aí pro seu Omar, né? E olha que sorrisão, né? Bonito dele, né? É, ela puxou o pai, né? É, a mãe dela é japonesa. Eu acho super linda toda assim, a personalidade da Sabrina. Ela é muito, muito família, né? Todo sucesso que ela tem, ela é muito bacana, trata todos muito bem. E é, com certeza, um artista aí de milhões, né? Tem prestígio, porque construiu. Tinha muita gente que falava assim, ah, Sabrina não vai dar certo, a Sabrina faz essa linha burra. Burra? De burra ela não tem nada, amor. Ela é muito inteligente. E ela construiu aí, realmente, um império e cuida da família. Tem uma filha que ela é apaixonada, agora, né, casou com o Nicolas Prates, agora tá esperando, né, infelizmente o primeiro filho, na realidade, com a gravidez, ela tinha perdido a criança, agora ela tá gravidinha, agora tá tudo certo, vai ter um menino, inclusive, e toda a felicidade do mundo aí, não só pra Sabrina, como pro pai dela, e força e cura, com certeza. Diagnosticado a tempo, tá, gente, apesar do câncer do pâncreas ser um câncer muito difícil, ele tem cura sim, tá? Muitas pessoas já se curaram aí com do câncer do pâncreas, mas tem que ser descoberto aí a tempo, né? Por isso que os exames periódicos são importantíssimos, né, para a nossa vida. Agora, 16 horas e 19 minutos, estamos no ar no YouTube, só você acessar, tá bom? Ah, e daqui a pouquinho eu vou mostrar o apartamento da família Matsunaga que está sendo vendido. Será que vai conseguir vender? Eu não compraria, gente. Muito obrigada, mas não quero, não. Olha, vamos falar de outra mansão? Uma mansão localizada no condomínio Lago Azul, em Ananindeua, na região metropolitana de Belém, no Pará, se tornou o centro de um novo impasse envolvendo o ex-casal Joelma e Chimbinha. Isso mesmo, né? Ex-casal da banda Calypso. Enquanto a equipe jurídica da cantora questiona qualquer negociação realizada sem o consentimento dos dois proprietários, Chimbinha afirma que não perdeu o imóvel por causa de dívidas e nega ter recorrido a agiotas. A situação repercutiu depois que o jornalista Felipe Campos afirmou que Chimbinha teria perdido para um agiota a mansão construída durante o casamento com a cantora Joelma. O imóvel apresentado pelo ex-casal em programas de TV durante o auge da banda Calypso integra o patrimônio acumulado na antiga União. Separados desde 2015, Joelma e Chimbinha ainda aparecem envolvidos em divergências judiciais relacionadas à divisão de bens. Gente, eu não sei por que a justiça brasileira demora tanto nessa questão de divisão de bens, né? Já tem, o quê? 11 anos, né? Em nota encaminhada ao portal Léo Dias, os representantes de Joelma informaram que a casa, construída no lote 103 do condomínio, está registrada no primeiro ofício de registro de imóveis de Ananindeua. Segundo o documento, uma decisão judicial reconheceu que o bem faz parte do patrimônio pertencente a Joelma Mendes da Silva e Cledivan Almeida Farias, nome de batismo aí de Chimbinha. A manifestação sustenta que o imóvel não poderia ter sido vendido ou alugado sem autorização do ex-casal. Os advogados alegam que Chimbinha não possui sozinho a totalidade da propriedade e afirmam que uma negociação envolvendo a residência poderá ser questionada e anulada judicialmente. Assessoria assinada pelos advogados Thiago de Souza Bezerra, Sérgio Américo Belangeiro e Igor Daniel Peters Duarte também alerta que um eventual comprador poderia enfrentar dificuldades para registrar o imóvel em seu próprio nome. Por esse motivo, recomenda que os interessados consultem um cartório responsável para confirmar a titularidade antes de concluir qualquer acordo. Agora, o que diz Chimbinha? Por outro lado, Chimbinha publicou uma nota de esclarecimento em seu perfil no Instagram e claramente deu aí o seu parecer. O guitarrista classificou como falsas as informações de que teria perdido o imóvel para um agiota ou enfrentado problemas relacionados a dívidas. Na publicação, a equipe do artista declarou que ele construiu um patrimônio sólido ao longo de décadas de carreira e que nunca precisou recorrer a empréstimos dessa natureza. A nota ainda chama de irresponsável e ofensiva a tentativa de relacionar seu nome a esse tipo de prática. Chimbinha confirmou que houve uma mudança de residência, mas a afirmou que a decisão era pessoal e já estava planejada havia meses. Segundo sua versão, a saída do imóvel não teria relação com dificuldades financeiras, perda patrimonial ou outros motivos. O músico também informou que medidas judiciais estão sendo adotadas contra a divulgação das informações que considera falsas. Apesar das manifestações públicas, cada um tratou de pontos diferentes. Joelma questiona juridicamente a possibilidade de negociação do bem dividido pelo ex-casal, enquanto Chimbinha procura afastar os rumores de endividamento e agiotagem. Tá aí, né? Senhor Chimbinha, pelo jeito, vai processar, né? Naturalmente, deve o jornalista aí, Felipe Campos, que foi aí o que deu a notícia aí no seu canal no YouTube, né? Agora 16 horas e 23 minutos, 94. Olha, pergunta aí, você acha que essa mansão aí dos Matsunaga vai ter aí uma facilidade de venda? É complicado, porque uma mansão onde aconteceu aí um dos casos mais emblemáticos, né? Um dos assassinatos mais aterrorizantes, né? Do Brasil, enfim, um dos casos mais famosos, né? Eu acho que muita gente não vai querer uma mansão dessa, né? Enfim. Ah, gente, daqui a pouquinho eu vou falar sobre o Zezé de Camargo. Eu vou deixar por último que, olha, o Zezé de Camargo, ele detonou e xingou aí um sósia dele, né? E daqui a pouquinho eu vou contar todos os detalhes aí pra você. Agora 16 horas e 24 minutos. Lembrando que estamos aí ao vivo pelo canal no YouTube. Só você clicar, daquela clicadinha lá no gostei, tá? Você curtir. Você não pode pegar o programa agora pelo YouTube, pode assistir logo depois, a gente deixa salvo aí no YouTube para você e você aproveita e dá o seu like. Ok? Beleza? Claro, sendo transmitido aí pelo rádio também. Agora vamos falar do caso Matsunaga. Gente, Olha, após 14 anos, a cobertura onde aconteceu o assassinato de Marcos Matsunaga foi colocada à venda. O imóvel de luxo, localizado no bairro da Vila Leopoldina, você está vendo aí os detalhes, né, do apartamento, na Vila Leopoldina, na Zona Oeste de São Paulo, está sendo anunciado por R$2.800.000. O local está fechado desde 2012, ano em que Elise Matsunaga matou e esquartejou o então marido. Agora, anos depois do caso, surge a dúvida. O histórico do local pode dificultar a venda ou afastar possíveis compradores. Especialistas ouvidos, né, explicam que, embora não exista uma barreira para a comercialização do imóvel, a história pode influenciar diretamente a percepção de quem pretende comprá-lo. Pois então, a gente continua, né? Para a advogada criminalista Natália dos Santos, o histórico de um crime de grande repercussão pode sim provocar uma desvalorização significativa, principalmente pela memória que permanece associada ao imóvel. Imóveis onde ocorreram crimes brutais, como homicídios, esquartejamentos ou mortes traumáticas, são chamados de stigmatized properties, ou imóveis estigmatizados. Nos Estados Unidos, em vários países, estima-se que a desvalorização pode chegar até 30% abaixo do valor de mercado, explicou aí a advogada. Segundo a especialista, o impacto não está necessariamente nas condições físicas da propriedade, mas na percepção dos compradores. Mesmo sendo uma cobertura triplex, com piscina e sauna, o preço pode refletir o estigma do que aconteceu ali. Outro fator que pesa é o tempo de exposição. Imóveis assim costumam ficar mais tempo no mercado, porque compradores em potencial podem hesitar por superstições, medo, desconforto ou receio de uma futura revenda. O advogado especialista em direito imobiliário, Fernando Vigiano, também avalia que o crime pode sim influenciar a negociação, principalmente por fatores psicológicos e mercadológicos. Embora não exista no direito brasileiro uma desvalorização jurídica automática em razão de um crime ocorrido no imóvel, é inegável que fatos de grande repercussão podem gerar um estigma social. Esse valor influencia a percepção dos potenciais compradores, especialmente quando o caso permanece vivo na memória coletiva. De acordo com o advogado, esse cenário pode reduzir o número de interessados e prolongar o período necessário para que o imóvel seja vendido. Quando o imóvel está associado a um crime de ampla repercussão, que é o que aconteceu aí, né, com a família Matsunaga, é comum que parte dos interessados desista da aquisição por razões emocionais ou de imagem, ainda que inexista qualquer impedimento jurídico para sua negociação. Isso tende a reduzir o universo de compradores, aumentar o tempo de exposição no mercado em determinadas situações, exigir aí uma maior flexibilidade na negociação do preço. Para o arquiteto Cássio Ferraz, o histórico negativo não costuma facilitar a negociação e pode resultar em uma redução no valor do imóvel. Tá aí, você compraria 2 milhões, gente, e 800 mil reais. Olha, dizem que é de luxo, eu não achei muito luxo não, né? Depende muito aí da decoração, mas eu particularmente senti pesado, bem pesado aí, viu? Principalmente o banheiro, achei assim algo pesado nessa casa. Eu não compraria. De forma alguma, nem se estivesse vendendo por R$1.000, eu não compraria. Compraria, Pedro? Se você tivesse dinheiro? Por R$1.000 você compraria? Olha, gente, eu não queria não, gente. Me desculpa. Sinceramente, não me atrai. Não achei nada de luxo não, sabe? Sinceramente, achei um apartamento super, hiper simples. Muito simples mesmo. Porque é um triplex, né? Então são 3 andares aí de apartamento. Eu particularmente não achei, não. Eu tinha umas outras fotos, outras 2, 3 fotos, só que eu não selecionei, não. Mas eu achei muito simplório, tem a parte da dispensa também, super pequena. Não achei esse luxo todo que eles consideram, não, né? R$2.800.000. Agora dizem, né, que os responsáveis, né, por esse apartamento tá sendo aí a foto de Sabrina Sato com o pai dela, Pedro. Essa não. Ah, tá, você chamava 3 pastores, 2 padres. Ah, tá, a igreja para exorcizar o lugar, né? Olha, mesmo assim, eu não pegava, não. Sei lá, gente, carrega esse estigma muito pesado. Foi um crime muito brutal, entendeu? Eu acho que esse dinheiro tem que ir para a conta da filha, né? Porque é a herdeira direta aí do casal. Esse banheiro, nossa, eu achei muito pesado. Não curti, não. Enfim, tá aí, né? Agora 16 horas e 29, vamos para a próxima notícia, para a última notícia? Beleza. É o seguinte, gente. Olha, você não concordar lá com... Não sei. O trabalho de alguém, sei lá, imitação de alguém, tudo bem, ok, beleza. Mas aí você simplesmente ofender a pessoa, isso aí não cai bem pra você. Por que que eu tô falando que... Por que que eu tô falando isso? Que era pra ser uma homenagem, pra ser parecido com seu ídolo, Zezé de Camargo, virou motivo de tristeza para o fã que se intitula Zezé Mirosmeno, né? Porque o nome do Zezé de Camargo é Mirosmar. Aí ele colocou Zezé Mirosmeno. Após publicar uma foto no Instagram no início desse mês, ele foi detonado pelo próprio ídolo. Sabe o que que Zezé de Camargo falou? Simplesmente ele falou, cara, você é ridículo, tem a personalidade... disparou a ex-Zezé de Camargo no comentário da publicação. Claro, né, que o fã ficou bastante chateado, né? Após ver a atitude de Zezé, o Mirosmeno, né, postou uma imagem ao lado do artista e desabafou. Só queria homenageá-lo e não magoá-lo. Não tenho culpa de parecer com ele. Foi Deus quem fez assim. Lamentou antes de completar. Fiquei chateado com o comentário do Mirosmar, mas eu continuo seu fã pelo artista que ele é. Escreveu ele na legenda. Você continua fã porque eu não queria nem saber, meu querido. Olha, simplesmente tirava todas as fotos, queria nem saber mais o nome de Zezé de Camargo. Em outra postagem, o sósia compartilhou os comentários do ídolo e declarou: continuo fã do artista Zezé de Camargo e onde chego não tem jeito. As pessoas vêm tirar fotos, sim, porque dizem que lembro muito ele. Que mal tem isso? Fala pra mim. Mas fiquei magoado com o que ele me disse, comentou aí o sósia. Pois então, né, eu acho assim, se você não gosta, ok, né, você poderia ter falado com outras palavras, agora você simplesmente falar, cara, você é ridículo, né, eu acho que ridícula foi a atitude aí do Zezé de Camargo, que ultimamente, né, Zezé, você já foi melhor, viu, você já foi um cara mais educado, mais boa praça, agora tá muito, muito agressivo, tá sendo muito ignorante, tá aí, assim, ofendendo as pessoas, magoando as pessoas, menos, né, Zezé, né, é um grande artista, né, cantava muito bem, né, hoje já não é mais aquele artista, né, que ele já foi, enfim, mas precisa ter respeito com as pessoas, né, Zezé, bom, mas pra um cara que não... respeitou nem a própria ex-esposa, né? Vai dizer o quê, né? Enfim, tá aí, o cara é sósia dele, queria só homenageá-lo, e ele simplesmente falar, cara, você é ridículo, tenha personalidade, eu vou reproduzir. Zezé, você é muito mal educado, né? Tenha mais educação e respeito com seus fãs, porque se você tá aí onde você está é por causa dos seus fãs. Você sabe que o artista sem um fã, ele não é nada, ele não é ninguém, né? Se hoje você construiu tudo que você construiu, não foi só pelo seu... talento, foi porque o público te abraçou, foi porque pessoas como esse rapaz aí realmente compravam seus CDs, iam nos seus shows e te deu muitos milhões e milhões aí pra você simplesmente sustentar a sua família e agora você tá aí com a sua, né, outra esposa, enfim, se você tem o que você tem hoje é por causa dos seus fãs, então você precisa ter mais respeito, né? Tenha personalidade e educação, Zezé de Camargo. Agora, 16 horas e 32 minutos, final de mais um programa É Babado. Eu espero que você tenha gostado. Quinta-feira, não, próxima terça-feira, estamos de volta a partir das 16 horas pelo rádio e pela net. Através aí, com certeza, do nosso canal no YouTube, Rádio 94FM Nanook. E a gente continua, claro, com a programação do Estação da Tarde.
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0: Muito bem, ótima tarde. Samantha Fox com True Devotion. 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

Muito bem, Mitico, Didi Goja, Jason Derulo e Melody, a brasileiríssima Melody. Repetindo aqui para você, no Estação da Tarde, agora faltando 3 minutinhos aí para as 17. Levo Gaia e boto Gaia, o Washington brasileiro aqui no Estação.

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5: Ótima tarde para você, 17 horas e 3 minutos.

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0: Muito bem, 94, a rádio que vai mais longe, para ficar mais perto de você. E é o seguinte, vamos falar aí de Gianni Infantino? Pois então, a crise entre UEFA e FIFA ganhou um novo capítulo hoje. As 55 federações filiadas à entidade europeia concordaram em uma reunião de emergência em boicotar as competições organizadas pela FIFA, incluindo a Copa do Mundo, caso Gianni Infantino mantenha o projeto de criar uma empresa para administrar os ativos comerciais do torneio e vender parte dela a investidores privados. A decisão representa a reação mais dura até agora ao plano anunciado pelo presidente da FIFA, que prevê a criação da FIFA Forward Enterprise, subsidiária responsável por concentrar os direitos comerciais de transmissão, patrocínio, licenciamento e operação dos torneios da entidade. A FIFA afirma que manteria o controle da governança do futebol e que o projeto depende da aprovação das associações nacionais. Caso o boicote seja concretizado, a próxima Copa do Mundo poderá ser disputada sem algumas das principais seleções do planeta, como Inglaterra, França, Espanha, Alemanha, Itália e Portugal, o que colocaria em xeque a viabilidade esportiva e comercial do torneio. A UEFA convocou uma reunião virtual com suas associações após classificar o projeto de Infantino como uma medida que ultrapassa uma linha que as entidades do futebol jamais deveriam cruzar. A entidade europeia também criticou a falta de transparência na elaboração da proposta e afirmou que ela foi apresentada sem consulta prévia das principais partes interessadas do futebol. A ameaça de boicote foi aprovada como forma de pressionar a FIFA a abandonar o projeto. Apesar da resistência da Europa, a FIFA sustenta sustenta que a criação precisa apenas da aprovação da maioria das 211 associações nacionais filiadas à entidade. Isso significa que, mesmo sem o apoio da UEFA, o projeto ainda poderá ser aprovado caso obtenha respaldo suficiente das demais confederações. Bom, assim como a UEFA, a CONCACAF também reuniu suas associações nesta quinta e votou contra a proposta de Gianni Infantino. Diferentemente dos europeus, contudo, os países das Américas Central e do Norte não falaram em qualquer tipo de boicote. Uma das conclusões dos 41 membros da CONCACAF é de que a FIFA já conta com reserva financeira suficiente, não havendo necessidade de entrada de investimentos privados. Aos seus membros no Conselho da FIFA foi atribuída a função de dialogar com a entidade para determinar como esses recursos já existentes podem ser aplicados em projetos de desenvolvimento do futebol. Tá aí, né? Boicote de Gianni Infantino. Seria muito bom o Infantino sair da presidência da FIFA, né? Tá com o filme queimadíssimo depois aí dessa Copa do Mundo. Agora 17:09, 94, a rádio que vai mais longe, para ficar mais pertinho de você. Então agora você confere Gustavo Lima, Cidade Inteira.

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14: Então, Batidão Sertanejo com você, ouvindo com certeza aí as melhores do sertanejo. Seja o sertanejo atual, seja aquele sertanejo mais antigo, né? Aquele sertanejo que você tanto gosta, né? Tem a moda de viola, tem o sertanejo falando do homem do campo, enfim, todas as vertentes da música sertaneja, claro, você escuta aqui no Batidão. Chegando Marília Mendonça, hoje somos só metade.

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0: Mudando de assunto, Henrique Juliano, aqui Batidão Sertanejo nessa noite de quinta-feira, dia 30 de julho de 2026. Daqui a pouquinho eu volto com mais sucessos da música sertaneja para você. Vou voltar com os Gargantas de Ouro.
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Muito bem, tá aí. Eu te amo, Zezé de Camargo e Luciano. Agora faltando 5 minutinhos para as 19. Daqui a pouquinho tem a Voz do Brasil. Eu tô ficando por aqui, volto amanhã. Programação aí top de sexta-feira do Estação da Tarde, a partir das 15 horas. Mais uma vez, obrigada pela sua audiência no Estação da Tarde, no É Babado e agora no Batidão Sertanejo. Para todo mundo, excelente noite de quinta-feira e até amanhã, se Deus quiser. 94, a rádio que vai mais longe para ficar mais perto de você. Zé Neto e Cristiano.

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1: Luana Karen.
2: A taxa de desocupação ficou em 5,4% no trimestre encerrado em junho de 2026.
3: Parte da arrecadação com as apostas de cota fixa, as conhecidas bets, vai para o fundo da Polícia Federal. Luciana Colares de Holanda.
4: O repasse vai ocorrer de forma gradual. 1% em 2026, 2% em 2027 e 3% a partir de 2028.
5: Hoje é Dia Mundial de Enfrentamento ao Tráfico de Pessoas.
3: Data chama a atenção para formas de aliciamento, perfis de vítimas e canais de denúncias.
5: Em entrevista, a ministra substituta dos Direitos Humanos e da Cidadania, Caroline Reis, explica como não se tornar uma vítima.
6: O mais importante é a pessoa verificar bem a proposta que está sendo oferecida, desconfiar de propostas com muitos benefícios e poucas exigências e jamais dar documentação para que fique aos cuidados de um terceiro.
3: Na apresentação da Voz do Brasil hoje, eu, Mariana Jungmann e Luciano Seixas.
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3: O IBGE divulgou hoje dados do emprego no país.
5: A taxa de desocupação ficou em 5,4% de abril a junho, índice menor que o registrado no primeiro trimestre.
3: Um indicador divulgado todos os meses mostra o percentual de pessoas que estão sem trabalho, mas que seguem procurando uma vaga.
5: E é uma das principais referências para acompanhar o mercado de trabalho no Brasil.
2: A taxa de desocupação ficou em 5,4% no trimestre encerrado em junho de 2026, uma redução de 0,7 ponto percentual em relação ao trimestre de janeiro a março de 2026. Na comparação com o mesmo período do ano passado, a queda na taxa foi de 0,4 ponto percentual. O levantamento da Pesquisa Nacional por Amostra de Domicílios, PNAD Contínua, feita pelo IBGE, mostrou que no segundo trimestre deste ano eram quase 6 milhões de desocupados no país, 700 mil a menos que no primeiro trimestre. Queda no número de desocupados, aumento na quantidade de ocupados. São mais de 103 milhões de brasileiros com uma ocupação, um crescimento de 1% em relação ao trimestre anterior. Já o rendimento médio real dos trabalhadores ficou em R$ 3.738, um crescimento de 2,8% em relação ao mesmo período do ano passado. Luana Karen, para a Voz do Brasil.
3: Parte dos recursos das casas de apostas online, as bets, será destinada ao Fundo de Aparelhamento e Operacionalização das Atividades FIM da Polícia Federal.
5: Criado em 1997, o FUNAPOL se destina a financiar gastos com operações e aparelhamento da PF, como armas e veículos.
4: Agora é lei. Parte da arrecadação com as apostas de cota fixa, as conhecidas bets, vai reforçar o caixa da Polícia Federal. O dinheiro vai para o FUNAPOL, o Fundo para Aparelhamento e Operacionalização das Atividades FIM da PF. O fundo foi criado em 1997 para financiar a infraestrutura, os custos de operações e a modernização de equipamentos da Polícia Federal, como veículos e armas. A nova lei autoriza ainda a destinação de recursos do FUNAPOL para o custeio da saúde dos servidores da Polícia Federal. O texto da lei nasceu de uma medida provisória enviada pelo governo federal, que foi alterada e aprovada pelo Congresso Nacional. O repasse da arrecadação das bets vai ocorrer de forma gradual, 1% em 2026, 2% em 2027 e 3% a partir de 2028. Além disso, a lei autoriza o governo federal a repassar até 200 milhões de reais ao FUNAPOL ainda este ano, usando recursos livres do Tesouro Nacional. Além da fatia vinda das bets, o fundo conta com outros recursos para cobrir os seus custos globais. Transferências voluntárias de entes federativos ou de organismos internacionais e doações de pessoas físicas ou jurídicas, nacionais ou estrangeiras. Luciana Colares de Holanda, para a Voz do Brasil.
3: O Conselho Nacional de Política Energética aprovou novas regras para a comercialização do gás natural no Brasil.
5: Com isso, fica permitida a venda direta do gás natural pertencente à União por meio de leilões.
3: Os detalhes você vai ouvir agora na matéria de Márcia Fernandes.
0: Com as novas regras para a comercialização do gás natural no Brasil, fica permitido que a União leiloe o gás e, assim, outras empresas explorem, vendam e distribuam o produto. O gás extraído do pré-sal e que pertence à União poderá ser comercializado pela Empresa Brasileira de Administração de Petróleo e Gás Natural. Para isso, estão previstos dois leilões, um deles ainda para este ano, como apontou o ministro de Minas e Energia, Alexandre Silveira.
7: Vai sim, nos leilões de curto prazo, que são abertos, servir as térmicas do setor elétrico, e os leilões de longo prazo ficaram destinados à indústria de base nacional, que é a indústria da cerâmica, a indústria do vidro. Vai ser o primeiro e fundamental passo para que as nossas infraestruturas sejam melhor utilizadas a favor do Brasil.
0: O gás natural pode ser usado como fonte de energia em casas, comércio e indústrias. Com a mudança, ficará permitida a venda direta do gás natural da União ao mercado, com prioridade à indústria de base, inclusive nos setores químico e siderúrgico. Reportagem Márcia Fernandes.
5: O que pode influenciar a próxima safra brasileira? Clima, custos de produção, mercado internacional e mudanças nos hábitos de consumo estão entre os fatores que entram no radar do setor.
3: Em Brasília, um encontro reuniu especialistas e representantes do agronegócio para discutir os cenários para a safra 2026-2027.
8: Antes da próxima safra chegar ao campo, uma série de variáveis já começa a ser observada. O comportamento do clima, a oferta de fertilizantes, as condições do mercado internacional e até o que o consumidor quer colocar no prato podem interferir nas decisões de quem produz. Em um cenário de mudanças no comércio global, especialistas também acompanham fatores que podem influenciar o fluxo internacional de alimentos. Um espaço fundamental para o agronegócio brasileiro, destaca o ministro da Agricultura e Pecuária, André de Paula.
9: Nós somos importantes do ponto de vista econômico, 38 milhões de brasileiros trabalham com o agro, mas nós temos um papel de enorme relevância do ponto de vista social também.
8: O Outlook Agro Brasil reúne em Brasília representantes do setor público, da iniciativa privada e especialistas para analisar diferentes cenários para o ciclo 2026-2027. A programação inclui debates sobre logística, abastecimento de insumos e gestão dos riscos climáticos. Também entram na discussão os fertilizantes, que têm impacto direto nos custos de produção, as transformações no consumo de alimentos e os desafios do cenário internacional para o setor, explica Laudemir Miller, presidente da Apex Brasil.
10: Aumento de tarifa não ajuda na previsibilidade, inclusive aumentam a incerteza. E o Brasil se coloca justamente no caminho diferente. O Brasil se coloca como um parceiro estável, como um parceiro que negocia.
8: No fim, a discussão volta para quem está no campo. Representantes de setores como proteínas animais, carnes, óleos vegetais, algodão, etanol de milho, cafés especiais e frutas apresentam as expectativas para o comércio internacional. As análises também buscam apoiar o planejamento de produtores, cooperativas e empresas para a próxima safra. A representante do setor privado, Tânia Regina Zanella, diretora executiva da Organização das Cooperativas Brasileiras, defende que todos os segmentos precisam estar unidos na busca de soluções para os desafios do setor.
11: Mas os desafios não são só os de hoje, e sim daqui a 5, 10 anos, como que a gente está pensando e preparando para esse futuro? Qual o norte de gestão de risco para o campo? Qual será a política de diversificação de mercados? Aí todos os nossos embaixadores que estão presentes, parceiros do setor produtivo agro aqui no nosso país, para garantir que tenhamos sempre, cada vez mais, as portas abertas.
8: Mais do que antecipar números, o evento propõe um exercício de entender o que o campo brasileiro pode encontrar pela frente e como o setor pode se preparar para diferentes cenários. Reportagem Pablo Mundim.
5: Após participar do encontro de agronegócio, o ministro do Desenvolvimento, Indústria, Comércio e Serviços, Márcio Elias Rosa, afirmou que o governo brasileiro vai tentar uma nova negociação com os Estados Unidos para diminuir a lista de produtos que foram sobretaxados.
3: Neste mês, os Estados Unidos aplicaram novas tarifas para produtos brasileiros que entram no mercado norte-americano. Essa lista atinge 23% dessas exportações.
12: O que nós vamos discutir a partir do mês de agosto, no momento em que for possível, não é? A ampliação da lista de exceções, a eventual redução de tarifas, a rediscussão do mérito, a discussão muito improvável, mas a rediscussão do mérito, e o Brasil, como volto a dizer, está aberto para a negociação.
5: De acordo com o Ministério do Desenvolvimento, Indústria, Comércio e Serviços, cerca de 52,7% das exportações brasileiras para os Estados Unidos não estão alcançadas pelas sobretaxas.
3: Nessa categoria estão, por exemplo, café, carnes, ferro fundido, aeronaves, suco de laranja, frutas, vários produtos químicos e a maior parte das exportações de celulose.
5: Hoje é Dia Nacional e Internacional de Combate ao Tráfico de Seres Humanos. Um crime que envolve falsas ofertas de emprego, promessas de estudo no exterior e oportunidades divulgadas nas redes sociais que podem esconder situações de exploração.
3: Em 2025, o protocolo operativo padrão de atendimento às vítimas brasileiras de tráfico internacional de pessoas do Ministério da Justiça e Segurança Pública identificou 84 vítimas brasileiras.
5: Mas esse é um crime em que há subnotificação, o que indica que o número pode ser muito maior.
3: Mais da metade das pessoas identificadas no ano passado tinham sido levadas ao Camboja, na Ásia, para serem exploradas em centros de golpes virtuais.
5: Esse é um tipo mais recente de destino do tráfico de pessoas. Mas existe também o tráfico para outros tipos de trabalhos forçados, exploração sexual, adoção ilegal de crianças, entre outras modalidades.
3: Os dados sobre raça e cor mostram que pessoas pretas e pardas constituem a maioria das vítimas nas bases que coletam essas informações.
5: Homens costumam ser mais traficados para trabalhos análogos à escravidão e mulheres para exploração sexual.
3: Mais cedo, nós conversamos com a ministra substituta do Ministério dos Direitos Humanos e da Cidadania, Caroline Reis, sobre esse tipo de crime, como denunciar e que precauções podem ser tomadas. Acompanhe. Olá, ministra, seja muito bem-vinda à Voz do Brasil para a gente falar desse tema que é tão sensível, né? Que é o tráfico de pessoas. Eu queria que a senhora começasse falando para a gente quais são as formas mais comuns de tráfico. Para quais finalidades o tráfico de seres humanos é mais comumente utilizado? É trabalho, prostituição? Quais são os tipos mais comuns?
13: Bom, os tipos mais comuns são para exploração sexual, né, em geral, de mulheres e meninas, também para exploração de trabalho. Então, muitas pessoas são tiradas dos seus locais para ter esse trabalho forçado, sem garantia de dignidade e de direitos, né, trabalhistas nesses locais em que eles são forçados aí. E também para fazer outras questões relacionadas a coisas forçadas, né, nesses outros países.
5: Ministra, é muito comum que as vítimas sejam atraídas por um sonho, né? Promessas de conhecer o mundo, de ter um emprego dos sonhos, de receber valores muito vultuosos, né? Quais são os sinais de que algo pode estar errado na proposta?
13: Geralmente, propostas que são muito atrativas e que tenham assim, vantagens muito grandes, sem grandes retornos, elas devem ser tratadas como um risco. Então, as pessoas devem verificar altos pagamentos, poucos direitos que são providos, retornos que sejam muito altos, parte dessas promessas de outras pessoas. Isso indica riscos de tráfico de pessoas.
3: Bom, ministra, a gente conversou mais cedo com a Cíntia Meirelles, que é presidente no Brasil da organização não governamental Êxodos, que é uma organização especializada em tráfico de pessoas. E ela falou sobre a importância das pessoas denunciarem quando elas desconfiarem. Vamos ouvir e aí depois eu sigo com a nossa conversa.
14: Na dúvida, a família tem que denunciar, ainda que não consiga fazer com que a pessoa que está iludida acredite. Denuncie. O segundo ponto é trazer a razão e a lógica. Então, por exemplo, se alguém recebe uma proposta de trabalho e essa empresa está pagando esse passaporte, pergunte se a empresa tem um documento oficial, um contrato assinado. Ao mesmo tempo que essas pessoas são aliciadas pela internet, elas podem utilizar a mesma internet para fazer uma verificação simples. Se essa pessoa existe, se existe um contato dessa empresa, se existe um site dessa empresa, se essa empresa aplicou um visto de trabalho. Porque, assim, outro detalhe. Ninguém sai do Brasil para ir trabalhar em outro país sem ter um visto de trabalho em seu passaporte. E sempre canais de denúncia. É muito importante denunciar.
3: Ministra, quais são os canais de denúncia, então, que ela menciona aí, né? Quais são os canais de denúncia disponíveis no Brasil? E para brasileiros que possam estar nessa situação fora do país também, como eles podem procurar ajuda?
13: O principal canal de denúncia é o Disque 100. O Disque 100, ele é coordenado aqui pela nossa Ouvidoria Nacional dos Direitos Humanos, mas o canal do Disque 100, ele pode ser acessado por várias formas, tanto ligação, como WhatsApp e também pela internet. Então, a pessoa em qualquer lugar do mundo, ela pode acessar o Disque 100. Esse serviço, ele funciona todos os dias da semana e também 24 horas por dia.
5: Existem outras dicas de autoproteção também para quem está indo viver uma experiência de trabalho no exterior, por exemplo, compartilhar roteiro de viagem com a família, manter cópia de documentos, alguma coisa assim?
13: Sim, o mais importante é a pessoa verificar bem a proposta que está sendo oferecida, desconfiar de propostas que são com muitos benefícios e poucas exigências, né? Em troca, e a pessoa deve manter contato perene, né, constante com a sua família, falando sobre o roteiro da viagem, falando sobre as formas e por onde ela esteja passando, e jamais dar documentos para que fique aos cuidados de um terceiro.
3: E aí, lembrando também que a pessoa pode deixar cópias também dos seus documentos pessoais aqui no Brasil com a sua família, né, para tentar também ter aí um pouco mais de garantia, né?
13: Isso mesmo. Isso é muito importante. As pessoas que estão aqui no Brasil, familiares, amigos, é muito importante que eles estejam sabendo sobre a viagem, sobre os passos dessa pessoa e também mantenham documentação, mesmo que seja cópia, aqui no país.
3: Agora, ministra, mesmo já estando em situação de exploração, pode demorar para que a pessoa identifique que tem, que está numa situação grave, assim, né? Às vezes, ela tem uma dívida, promessas de ganhos futuros, expectativa de que a situação ali ruim é temporária e vai melhorar depois. Tudo isso pode deixar a pessoa um pouco confusa, né? O que que ajuda a identificar que se trata de uma situação de tráfico de seres humanos e de exploração?
13: Quando você tem a sua dignidade ali violada, em geral você não consegue sair, ter liberdade para sair, né, do seu local de trabalho. Em geral você é maltratado, as pessoas te tratam mal, podem, né, eventualmente te tratar com termos pejorativos. Qualquer indicação de maus tratos e de cerceamento da sua liberdade de ir e vir é um indicativo de que você está sendo submetido a tráfico de pessoas.
5: A gente está falando até agora de pessoas que são levadas daqui para o exterior e são exploradas lá. Mas existem também redes de tráfico de pessoas que trazem estrangeiros para o Brasil? Quais são as mais comuns e como é que o brasileiro pode desconfiar desse tipo de situação, ministra?
13: Sim, existem também tráfico de pessoas, infelizmente, que acontecem aqui em território brasileiro. Em geral, são pessoas estrangeiras que estão em situação de vulnerabilidade, não têm ali muita informação, têm uma dificuldade com a língua também, de acesso a serviços. Então, essas pessoas têm que buscar ajudas dos órgãos responsáveis. A gente tem aqui a nossa Política Nacional de Enfrentamento ao Tráfico de Pessoas, coordenada pelo Ministério da Justiça, mas em coordenação com vários órgãos do governo federal. Temos também que divulgar, né, os canais de denúncias existentes. E aqui no Disque 100, A gente também tem a opção de atendimento em outras línguas para facilitar o atendimento de migrantes que não falam português. E essas pessoas, principalmente, devem buscar informações e acessar os órgãos que são responsáveis por combater esse tipo de ilícito.
3: Lembrando que o Disque 100, né, a senhora mencionou, ele pode ser feito por ligação telefônica, pela internet. Quando a pessoa vai ligar, é só discar o número 100 de qualquer telefone?
13: Isso, é só discar o número 100 de qualquer telefone ou acessar um número no WhatsApp ou também acessar a internet, coloca Disque 100, que vai aparecer o local que ele pode fazer a denúncia via internet também.
5: Nós conversamos com a ministra substituta dos Direitos Humanos e da Cidadania, Caroline Reis. Muito obrigado, ministra, por sua entrevista aqui à Voz do Brasil.
13: Eu que agradeço. Obrigada.
3: Quem está esperando por uma perícia médica do INSS deve ficar atento.
5: Uma iniciativa da Perícia Médica Federal está antecipando o atendimento em agências de 14 estados.
3: Detalhes na reportagem de Pedro Sardinha.
15: Atenção, segurados do INSS em todo o país. A Perícia Médica Federal está antecipando atendimentos em 37 agências espalhadas pelo Brasil. A ação contempla municípios de 14 estados: Alagoas, Bahia, Ceará, Goiás, Maranhão, Minas Gerais, Mato Grosso, Pará, Paraíba, Pernambuco, Piauí, Rio Grande do Norte, Rondônia e Tocantins. Quem explica como você pode garantir a sua vaga mais cedo é o diretor do Departamento da Perícia Médica Federal, Álvaro Fagundes.
16: O cidadão, sabendo que vai haver mutirão na sua cidade, ele pode ligar na Central 135 e solicitar a antecipação da sua perícia. Assim como acessar o aplicativo Meu INSS, além disso, a própria administração provê essa antecipação em muitos casos, naqueles casos que estão com longa espera, e avisa o requerente da nova data. Então, ele tem que ficar atento nas mensagens que eventualmente receba por mensagem de aplicativo ou por SMS.
15: Fique de olho no seu celular e lembre-se, mudar a sua perícia para uma agência mais rápida não altera o local onde você vai receber o pagamento do seu benefício. Não perca tempo. Acesse hoje mesmo o aplicativo Meu INSS ou ligue para o telefone 135. Reportagem Pedro Sardinha.
5: Guardar documentos é também preservar a história e a identidade de um povo.
3: Para incentivar iniciativas que cuidam desse patrimônio, está aberto um edital de apoio a projetos voltados à conservação e ao acesso de acervos documentais em todo o país.
17: Parte da memória do país está guardada em arquivos públicos, privados e comunitários. Nesses locais é feita a conservação, organização e digitalização dos acervos. Um trabalho que pode ser financiado pelo edital Brasil Arquivos. A iniciativa vai destinar R$1.400.000 a 20 projetos. Cada um receberá R$70.000. O edital é uma parceria entre o programa ProMemórias, do Instituto Galo da Manhã, e o Arquivo Nacional. Podem participar projetos de preservação, organização, tratamento técnico, digitalização e difusão de acervos documentais. Um dos critérios do edital é regionalizar a seleção. Metade das vagas será distribuída entre as 5 regiões do país, com pelo menos 2 projetos de cada uma. A outra metade será preenchida pela classificação geral, independentemente da região. Nos 2 casos, será respeitada a ordem de classificação. As inscrições são gratuitas e podem ser realizadas até o dia 2 de agosto. Acesse o edital e o formulário de inscrição pelo endereço promemórias.org.br. Reportagem Uriel Ricardo.
5: Está aberta até amanhã a indicação de vagas dos programas de pós-graduação do Brasil que desejam participar do Programa de Desenvolvimento Acadêmico Indígena.
3: A chamada prevê a concessão de até 300 bolsas, sendo 200 de mestrado e 100 de doutorado, para candidatos pertencentes a povos indígenas reconhecidos no território nacional.
5: As instituições interessadas devem informar o número de vagas que pretendem ofertar. A relação de habilitados será divulgada até 13 de agosto.
3: Saiba mais em gov.br/mec.
5: E essas foram as notícias do Governo Federal.
3: Uma realização da Secretaria de Comunicação Social da Presidência da República.
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3: Fique agora com as notícias do Poder Judiciário e do Congresso Nacional. Boa noite.
5: Boa noite e até amanhã.
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20: STF determina que a União apresente novas informações sobre os recursos destinados à Comissão de Valores Mobiliários. Para o STJ, valor de indenização por dano moral decorrente da morte de uma pessoa não deve ser definido apenas pelo parentesco. E Semana Nacional do Sistema Eletrônico de Votação acontece de 3 a 9 de agosto. Boa noite, eu sou Marcela Luiza. O ministro Flávio Dino, do Supremo Tribunal Federal, determinou que a União apresente novas informações sobre os recursos destinados à Comissão de Valores Mobiliários, a CVM. Pablo Lemos.
21: O ministro negou o pedido do Partido Novo para obrigar o governo a reservar, desde já, uma verba mínima para a autarquia no orçamento de 2027. Apesar disso, Flávio Dino reafirmou que os recursos arrecadados com a taxa de fiscalização do mercado de capitais devem ser destinados à CVM, conforme determinação do Supremo. Na decisão, o ministro determinou que o governo informe a previsão de arrecadação da taxa em 2027, quanto pretende destinar à comissão no orçamento e qual o custo necessário para manter as atividades de fiscalização da autarquia. Flávio Dino destacou ainda que o fortalecimento da CVM é importante para combater fraudes e crimes financeiros envolvendo o mercado de capitais.
20: STJ entende que valor de indenização por dano moral no caso de morte deve considerar convivência e dependência emocional ou econômica entre vítima e familiares que pedem a reparação. Fátima Uchoa.
22: Para a quarta turma, é preciso considerar também a convivência efetiva e se havia dependência emocional ou econômica entre a vítima e os familiares que pedem a reparação moral. O julgamento tratou da indenização a familiares de uma criança de 1 ano que morreu no desastre causado pelo rompimento da barragem da mina Córrego do Feijão em Brumadinho, Minas Gerais, em 2019. O colegiado manteve o direito de avós e tios, mas por considerar o valor desproporcional, o reduziu para R$150 mil a cada avô e para R$25 mil a cada tio. Segundo a relatora ministra Isabel Galotti, os critérios buscam evitar ampliação excessiva do número de beneficiários e fixação de condenações desproporcionais.
20: Vem aí a primeira Semana Nacional do Sistema Eletrônico de Votação de 3 a 9 de agosto. E os tribunais regionais eleitorais de todo o país já se preparam para o evento. Rimac Souto.
23: Na região sul, por exemplo, vão ter demonstrações sobre o funcionamento e a segurança da urna eletrônica, atividades educativas com estudantes, exposições, votações simuladas, sessão plenária externa e ações de enfrentamento à desinformação. O TRE do Paraná vai promover 137 ações em todo o estado. O de Santa Catarina vai apresentar os procedimentos de preparação da urna eletrônica, as etapas da votação e os mecanismos de segurança e auditoria, entre outras atividades. O TRE do Rio Grande do Sul vai começar a programação com uma demonstração da parte interna da urna eletrônica no plenário do tribunal. Para mais informações sobre a Semana Nacional do Sistema Eletrônico de Votação, é só acessar o site tse.jus.br.
20: Justiça do Trabalho considera que nem sempre é preciso avaliar perícia médica para julgar comportamento de profissional demitido por justa causa. Rocine Gomes.
24: Um bancário da Caixa foi demitido por assédio ao atender uma cliente. Anos antes, ele já havia sido alertado e suspenso pelo comportamento inadequado. Em defesa, alegou que sofria de alcoolismo e tentou apresentar uma perícia médica para provar que não tinha consciência dos atos. Mas a Justiça do Trabalho rejeitou, porque entende que as provas do processo foram suficientes para mostrar que o profissional tinha capacidade de entender o que fazia.
20: Justiça Federal determina que município de Viana, no Maranhão, encerre atividades de lixão clandestino em até 6 meses. A decisão atendeu a um pedido do MPF. Sabrine Menezes.
25: Além disso, a Justiça determinou a apresentação do Plano Municipal de Gestão Integrada de Resíduos Sólidos e de um projeto de aterro sanitário que deve ser regularizado no prazo de 3 meses. O objetivo da decisão é recuperar a área degradada e regularizar a gestão de resíduos sólidos produzidos no município. Em caso de descumprimento da ordem de desativação do lixão, será aplicada uma multa diária de R$ 5 mil.
20: 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Uma boa noite e até amanhã.
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20: Está no ar o Jornal do Senado.
0: Eu sou Paula Groba.
1: E eu sou Ricardo Nakaoka.
0: E estes são os destaques de hoje do Jornal do Senado, que começa agora.
1: Vítima de violência doméstica e mãe solo podem ter prioridade na reforma agrária.
0: Pix Pensão, nova lei cria transferência automática da pensão alimentícia.
1: Plataforma do Senado para sugestão de projetos registra recorde de participação.
0: Boa noite.
1: Boa noite.
0: O pagamento da pensão alimentícia vai ganhar um novo mecanismo para facilitar o cumprimento das decisões judiciais.
1: Sancionada pelo Executivo, a chamada Lei do Pix Pensão altera o Código de Processo Civil e autoriza a transferência automática do valor devido da conta bancária do devedor para a do beneficiário. A reportagem é de Yasmin Rodrigues.
2: Foi sancionada pelo Executivo a chamada Lei do Pix Pensão, que altera o Código de Processo Civil para permitir que o valor da pensão alimentícia seja debitado automaticamente da conta do devedor e transferido para a do beneficiário. A medida busca dar mais segurança às famílias que dependem desses recursos. A advogada especialista em direito de família, Aline Sacomano, explica como o mecanismo vai funcionar.
4: O chamado Pix Pensão, porque que o mecanismo de pagamento automático da pensão alimentícia por meio do PIX, mas sempre mediante uma determinação judicial. A grande novidade é que em vez do pagador da pensão alimentícia realizar a transferência manual, sai automaticamente debitado da conta dele.
2: Caso não haja saldo suficiente na conta indicada, o sistema poderá tornar indisponíveis outros ativos financeiros do devedor até alcançar o valor da dívida. Depois dos prazos previstos em lei, esses recursos poderão ser convertidos em penhora e transferidos ao credor. A proposta foi aprovada pelo Congresso Nacional e recebeu parecer favorável da relatora no Senado, a senadora Ana Paula Lobato, do PSB do Maranhão. Segundo ela, a iniciativa vai fortalecer a proteção de crianças e adolescentes que dependem da pensão alimentícia para custear despesas com vestuário, educação e alimentação, por exemplo.
6: A proposição merece acolhida porque enfrenta problema recorrente nas execuções de alimentos, a necessidade de sucessivas provocações judiciais diante de inadimplementos mensais. Ao permitir a transferência automática da prestação alimentícia, o projeto confere maior efetividade à decisão judicial já proferida.
2: A lei do Pix Pensão vai entrar em vigor um ano após a publicação, em julho de 2027.
0: E mulheres vítimas de violência doméstica e mães que criam os filhos sozinhas podem ter prioridade na distribuição de terras da reforma agrária.
1: O projeto está pronto para ser votado pela Comissão de Agricultura. A reportagem é de Marcela Cunha.
7: A proposta altera a lei da reforma agrária para facilitar a titulação de terras em nome de mulheres trabalhadoras da agricultura familiar. Na distribuição dos lotes, terão prioridade as trabalhadoras rurais responsáveis sozinhas pela família e as vítimas de violência doméstica. Para a senadora Tereza Cristina, do Progressistas de Mato Grosso do Sul, a medida amplia a autonomia econômica das mulheres.
26: Isso dá segurança. Nós temos muito alcoolismo na área rural, né? E às vezes o marido vai embora e deixa a mulher com 4, 5 filhos para criar, quando não quer que ela saia do lote, nos assentamentos. Elas tendo a segurança do título de propriedade da sua terra, para poder buscar crédito e tendo assistência técnica, elas podem fazer a diferença.
7: As regras serão detalhadas em regulamento depois de consulta pública. O projeto também beneficia famílias rurais com pessoas com deficiência. Já aprovado pela Comissão de Direitos Humanos, o projeto tem parecer favorável do relator, senador Wellington Fagundes, do PL de Mato Grosso. E se passar pela Comissão de Agricultura, seguirá para a votação no plenário.
0: pauta climática avançou no Senado no primeiro semestre.
1: Com a previsão de intensificação do fenômeno El Niño nos próximos meses, projetos voltados ao enfrentamento dos eventos climáticos extremos e a adaptação às mudanças do clima devem ganhar prioridade na retomada dos trabalhos legislativos. Os detalhes com o repórter César Mendes.
8: O El Niño é um fenômeno climático natural que causa o aquecimento das águas do Oceano Pacífico, alterando os ventos e a distribuição das chuvas em várias regiões do planeta, inclusive no Brasil. Este ano, o pico será entre outubro e dezembro, mas fortes ventanias, chuvas torrenciais e um tornado registrado nos últimos dias no país alertam que propostas de enfrentamento das mudanças do clima devem ter prioridade. É o caso do projeto aprovado na Comissão de Assuntos Econômicos e agora em análise na Comissão de Meio Ambiente, que cria o Programa Nacional do Metano Zero, do senador Fernando Dueire, do PSD de Pernambuco.
9: Esse projeto estimula tecnologias e a recuperação energética de resíduos.
8: Na Comissão de Meio Ambiente foram aprovadas a criação das políticas de fomento à agricultura regenerativa, do senador Sérgio Petecão, do PSD do Acre, e de desenvolvimento sustentável da pesca, de Alessandro Vieira, do MDB de Sergipe, além do mapa do caminho brasileiro da transição justa para a economia de baixo carbono, do senador Beto Faro, do PT do Pará, agora em análise na Comissão de Constituição e Justiça.
0: E na retomada dos trabalhos legislativos, o Congresso Nacional terá como prioridade a análise de pelo menos 87 vetos presidenciais que trancam a pauta.

0: revisava regras para a contratação de jovens de 18 a 29 anos que nunca tiveram a carteira assinada.
1: A proposta reduzia a alíquota do FGTS e a contribuição previdenciária como incentivo para que empresas contratassem trabalhadores sem experiência. Ao vetar o projeto, o governo argumentou que a medida contrariava a Constituição e o interesse público. Autor da iniciativa, o senador Irajá, do PSD do Tocantins, afirma que a proposta representa uma alternativa para reduzir o número de jovens que não estudam nem trabalham.
2: Os adolescentes, os jovens, que tanto sonham e almejam ter uma profissão, ter a sua independência financeira, hoje não possuem nenhum tipo de perspectiva, porque o próprio mercado de trabalho justifica que esses jovens não têm experiência profissional. Ora, é um dilema. Se ele não tem oportunidade, como é que ele vai ter experiência?
0: Cada vez mais brasileiros têm usado a internet para participar das decisões do Senado. O balanço do primeiro semestre do site E-Cidadania aponta crescimento no uso da plataforma, que permite ao cidadão apresentar ideias para novas leis, manifestar opinião sobre projetos em análise e acompanhar audiências públicas e sabatinas.
1: Entre os assuntos que despertaram maior interesse da população estão propostas relacionadas à educação e sugestões sobre direitos e remuneração de militares. A reportagem é de Yasmin Rodrigues.
3: O programa E-Cidadania registrou mais de 8 mil ideias legislativas enviadas por cidadãos, que receberam mais de 500 mil apoios. Além disso, milhares de pessoas participaram de consultas públicas e de eventos interativos promovidos pelo Senado. Entre os assuntos que despertaram maior interesse da população estiveram ideias relacionadas à educação e sobre direitos e remuneração de militares. Segundo o coordenador do programa E-Cidadania, Alisson Bruno, a quantidade de apoios registrados já se aproxima de todo o volume alcançado em 2025. Ele ainda destacou que qualquer cidadão pode participar das atividades do Senado, inclusive pessoas surdas ou quem não possui acesso à internet.
4: É importante informar que essa ferramenta é o espaço onde as pessoas participam enviando as suas ideias para virarem projetos de lei. É possível enviar as ideias pela internet, escrevendo as ideias, ou até mesmo gravando um vídeo em Libras e nos enviando o link desse vídeo. E aqueles que não têm acesso à internet podem ligar para o telefone 0800 do Senado.
3: As ferramentas do programa E-Cidadania seguem abertas durante todo o ano. Para participar das atividades, é só acessar o portal em senado.leg.br/e-cidadania ou ligar na ouvidoria do Senado em 0800 061 2211.
0: Com edição de Paula Groba e trabalhos técnicos de Eliseu Caires, o Jornal do Senado fica por aqui. Acompanhe agora as notícias da Câmara dos Deputados. Boa noite.
1: Boa noite e até amanhã.
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6: Avança na Câmara a instituição de auxílio financeiro para cuidador familiar.
7: Mulheres com medida protetiva terão benefício em programa habitacional.
6: Projeto reduz tributo para combustível produzido a partir do óleo de dendê.
7: Boa noite. A Câmara está examinando proposta que concede benefícios tributários para o combustível produzido a partir do óleo de dendê. A repórter Silvia Munhato traz mais informações sobre o projeto de lei.
8: A Comissão de Minas e Energia da Câmara aprovou o projeto que reduz a zero as alíquotas de PIS/PASEP e COFINS para o biodiesel fabricado a partir de dendê. O óleo de dendê é uma das principais matérias-primas para a produção de biocombustíveis na região norte. Segundo o relator, deputado Gabriel Mota, de Roraima, o dendê se destaca por sua alta produtividade, baixo custo de produção, oferta regular ao longo do ano, baixa exigência tecnológica na colheita e adaptação a solos pobres. O autor da proposta, deputado defensor Estélio Denner, também de Roraima, diz que o objetivo é aumentar a produção e o total de empregos.
9: Quem produz lá na ponta fica mais incentivado para produzir ainda mais o dendê. Então a perspectiva é com esse nosso projeto, depois que entrar em vigor, depois da sessão presidencial, é que a gente tenha uma maior produção no óleo de dendê do Brasil e que a gente possa também fomentar a indústria de biodiesel.
8: A proposta que elimina a tributação de contribuições sociais sobre a produção de biodiesel a partir do dendê será analisada agora pelas comissões de Finanças e Tributação e de Constituição e Justiça.

0: Justiça. Da Rádio Câmara de Brasília, Silvia Minhato.
1: Justiça.
2: O projeto que permite ao juiz decretar divórcio de forma imediata, mesmo com disputa sobre bens, foi aprovado pela Câmara e seguiu para análise do Senado. Entenda a mudança com a repórter Sofia Peçanha.
3: A Câmara dos Deputados aprovou o projeto que permite ao juiz decretar o divórcio de forma imediata no início do processo judicial, mesmo que haja disputa por bens ou discordância de uma das partes. A proposta, aprovada pela Comissão de Constituição e Justiça, altera o Código de Processo Civil. Hoje, quando uma pessoa entra na justiça pedindo a separação, o outro cônjuge precisa ser comunicado oficialmente antes da decisão do juiz. Pelo projeto, o magistrado poderá decretar o divórcio logo no início do processo. A outra parte será avisada oficialmente depois e poderá recorrer. Na prática, isso significa que o fim do casamento poderá ser reconhecido mais rapidamente pela justiça, enquanto outras questões do processo, como divisão de bens, pensão ou guarda de filhos, continuam sendo analisadas. Segundo a autora do projeto, a deputada Laura Carneiro, do PSD do Rio de Janeiro, a medida busca tornar mais rápida a dissolução do casamento e evitar conflitos prolongados entre os cônjuges.
4: Porque às vezes o casal continua sem se divorciar, impede que uma nova família seja constituída ou pior, vira uma grande chantagem entre cônjuges que não é saudável, especialmente para as crianças.
3: Segundo especialistas, a mudança acompanha entendimento já adotado pelo Superior Tribunal de Justiça, que admite a decretação do divórcio de forma antecipada em determinadas situações. A especialista em Direito Constitucional, Adriane Folt, explica que hoje a separação do matrimônio depende apenas da vontade de um dos cônjuges.
5: Podendo, então, o divórcio ser decretado de forma direta e imediata, sem a anuência da outra parte, sem a sua concordância.
3: O projeto que permite ao juiz decretar o divórcio de forma imediata no início do processo judicial segue para análise do Senado se não houver recurso para análise no plenário da Câmara. Da Rádio Câmara de Brasília, Sofia Peçanha.
1: Meio ambiente.
6: Proposta impede punição de dono de imóvel rural com incêndio involuntário. O repórter José Carlos Oliveira nos conta como está a análise do projeto na Câmara.
7: As comissões de Agricultura e de Meio Ambiente da Câmara dos Deputados aprovaram um projeto de lei que isenta de sanção ou embargo o dono de imóvel rural que tenha ocorrido incêndio involuntário. A proposta do deputado Lúcio Moschini, do PL de Rondônia, altera a lei que criou a Política Nacional de Manejo Integrado do Fogo a fim de proteger o proprietário rural nos casos de queimada na vegetação nativa sem intenção nem negligência. Relator na Comissão de Meio Ambiente, o deputado Nilton Tato, do PT de São Paulo, explica a situação em que ocorrerá a isenção de punição ao proprietário rural.
8: Se um proprietário de uma área for atingido por um incêndio que começou numa área vizinha, a legislação pode ter uma interpretação hoje que coloca ele no mesmo grau de responsabilização. Então, o que o deputado Moschini fez, e por isso é meritório o projeto dele, é de deixar muito claro de que aquele proprietário vizinho que foi atingido por um incêndio que não tem a responsabilidade, não venha a ter esta responsabilidade.
7: Nilton Tato fez ajustes pontuais no texto.
8: E o que a gente fez foi deixar mais explícito para que isso não venha causar algum dano, algum prejuízo. Porque não é justo que um proprietário assuma dano de um crime que tenha acontecido em outra área e não na dele.
7: Falta apenas a aprovação da Comissão de Constituição e Justiça para a proposta ser encaminhada diretamente para a análise do Senado, sem necessidade de votação no plenário da Câmara. Da Rádio Câmara de Brasília, José Carlos Oliveira.
1: Previdência.
2: Comissão aprova projeto que institui auxílio para cuidador familiar. A repórter Maria Neves tem os detalhes da proposta.
9: A Comissão de Defesa dos Direitos da Pessoa Idosa da Câmara aprovou o projeto do deputado Marcos Tavares, do PDT do Rio de Janeiro, que institui auxílio financeiro de R$ 600 para cuidadores não remunerados de pessoas idosas ou com deficiência. Pelo texto, terá direito ao benefício cuidadores da família que residam na mesma casa de quem recebe o cuidado. O cuidador familiar também não poderá ter trabalho formal remunerado que impeça o cuidado. Além disso, deve estar com os dados atualizados no Cadastro Único do Governo Federal, o CadÚnico, e a renda mensal de cada integrante da família não pode ultrapassar um quarto do salário mínimo. Hoje, esse valor equivale a R$ 425. O relator, deputado Heriberto Medeiros, do PSB de Pernambuco, ressaltou que em 2024 entrou em vigor a Política Nacional de Cuidados prevista em lei. Segundo explica, a norma estabelece diretrizes para profissionalização e apoio a cuidadores, além de reconhecer o cuidado como dimensão fundamental da proteção social. No entanto, a legislação não prevê compensação financeira para situações em que familiares assumem a tarefa de cuidar de um parente de forma integral e permanente. Na opinião do deputado, a remuneração por esse trabalho vai melhorar, inclusive, o bem-estar de idosos e de pessoas com deficiência.
10: Projeto que irá beneficiar, dar atenção àquelas pessoas da família que cuidam dos seus familiares por necessidade. As pessoas idosas, pessoa com deficiência que não tem condições de pagar a um cuidador, esse cuidador da família que está dando essa atenção irá ter o auxílio de R$ 600 para a sua sobrevivência, mas também para cuidar com atenção, com cuidado, com zelo que verdadeiramente merece a pessoa idosa e a pessoa com deficiência.
9: Ainda de acordo com o texto aprovado, o auxílio financeiro ao cuidador não remunerado poderá ser recebido mesmo por quem já conta com outros benefícios de programas de transferência de renda, como Bolsa Família. Entretanto, a soma dos valores recebidos não pode ultrapassar um salário mínimo. Os cuidadores de famílias em que a renda de cada integrante seja maior que um quarto do salário mínimo poderão receber a metade do auxílio financeiro, no valor de R$ 300, por até 24 meses. A proposta que institui o auxílio para o cuidador familiar ainda será analisada pelas comissões de Previdência e Assistência Social, de Finanças e Tributação e de Constituição e Justiça. Da Rádio Câmara de Brasília, Maria Neves.
1: Habitação.
6: Comissão aprova projeto que beneficia mulheres com medidas protetivas no Minha Casa Minha Vida. A repórter é Silvia Munhato.
0: A Comissão de Desenvolvimento Urbano da Câmara aprovou o projeto que altera as regras do programa Minha Casa Minha Vida para beneficiar mulheres sob medida protetiva. Pelo texto, essas mulheres poderão financiar um imóvel pelo programa, mesmo que já possuam outra casa ou tenham recebido subsídios habitacionais anteriormente, condições que normalmente impediriam o acesso ao benefício. A proposta original focava no financiamento de reformas de segurança nas residências atuais das vítimas. O texto aprovado é o relatório da deputada Natália Bonavides, do PT do Rio Grande do Norte, que permite a compra de novas unidades. Segundo ela, a prioridade deve ser a retirada da vítima do local de risco.
11: Aquela situação dessa mulher vai permitir com que ela acesse de forma emergencial as políticas do programa Minha Casa Minha Vida. Isso é muito importante porque a gente está vendo um crescimento da violência contra as mulheres e um crescimento brutal.
0: O projeto que beneficia mulheres sob medida protetiva dentro do Minha Casa Minha Vida será analisado agora pelas comissões de Defesa dos Direitos da Mulher, de Finanças e Tributação e de Constituição e Justiça. Da Rádio Câmara de Brasília, Silvia Munhato.
1: Transportes.
2: Avança na Câmara projeto que permite a substituição das lâmpadas originais dos faróis dos veículos por modelos de LED. A repórter Júlia Lopes tem os detalhes.
12: A Comissão de Viação e Transportes da Câmara aprovou um projeto que permite a substituição das lâmpadas originais dos faróis por modelos de LED, independentemente da idade do veículo. Atualmente, o Conselho Nacional de Trânsito, o CONTRAN, proíbe a troca em carros que não foram projetados para esse tipo de tecnologia. Pelo texto aprovado, a substituição será permitida desde que as lâmpadas tenham certificação do Instituto Nacional de Metrologia, Qualidade e Tecnologia, o Inmetro, e que a instalação siga os padrões de segurança e regulagem definidos pelo próprio CONTRAN. O relator da proposta, deputado Zé Trovão, do PL de Santa Catarina, afirmou que o objetivo é ajudar principalmente proprietários de veículos mais antigos que hoje enfrentam dificuldades para encontrar peças compatíveis. Ele destacou que os benefícios do uso de LED podem trazer mais eficiência, durabilidade e sustentabilidade.
13: Você às vezes está viajando, queima uma lâmpada. Você chega num lugar, não tem lâmpada normal, o cara só tem lâmpada de LED. Você coloca, porque você não pode andar no escuro. Quando a polícia te para, você é multado por isso. E ele pode reter o seu veículo. Então o que nós estamos fazendo hoje é dando clareza a isso. O caminhão, ele pode ser feito a transferência de lâmpadas comuns para lâmpadas de LEDs, que além de ser mais eficaz, inclusive na iluminação, são lâmpadas que consomem menos energia. Então a gente está ajudando em vários sentidos. Primeiro, na sustentabilidade e também na visão do caminhoneiro, que é tão importante no nosso transporte.
12: A proposta, que altera as regras atuais do CONTRAN sobre o uso de lâmpadas de LED em veículos, segue agora para análise na Comissão de Constituição e Justiça. Da Rádio Câmara de Brasília, Júlia Lopes.
1: Ciência e tecnologia.
6: Projeto amplia recursos de acessibilidade na internet, em transmissões de vídeo e em jogos eletrônicos. A repórter Daniele Lessa nos traz quais as medidas.
14: A Comissão de Ciência, Tecnologia e Inovação da Câmara dos Deputados aprovou o projeto que amplia os recursos de acessibilidade na internet e em jogos eletrônicos para pessoas com deficiência. A proposta é da deputada Maria Rosas, do Republicanos de São Paulo, e altera o Estatuto da Pessoa com Deficiência para garantir mais inclusão no ambiente digital. Entre as medidas previstas, o projeto estabelece que empresas de jogos eletrônicos devem garantir, na medida do possível, o acesso de pessoas com deficiência. O texto aprovado também prevê que transmissões de vídeo pela internet, inclusive videoconferências, ofereçam legendas em tempo real, janela com intérprete de Libras e opção de áudio com audiodescrição. Além disso, serviços de streaming e de distribuição de conteúdos audiovisuais na internet deverão apresentar planos de ação para implantar os requisitos de acessibilidade, com um prazo de adaptação de até 10 anos. O relatório na Comissão de Ciência, Tecnologia e Inovação, deputado Davi Soares, do Podemos de São Paulo, destacou o impacto social da medida.
15: Olha, eu creio que não vai ter nenhuma resistência, porque essa pauta é justa. Nós estamos falando aí entre 7,3% a 8,9% da população que tem deficiência, muitos deles deficiência visual. Precisavam fazer esse regulamento até para a indústria ter base legal para poder prover. Certamente vai se tornar uma legislação aí há muito tempo esperada por esse grupo da população.
14: Segundo o relator, a proposta cria uma base legal importante para que empresas e plataformas digitais ampliem a oferta de recursos acessíveis, reduzindo barreiras ainda existentes no ambiente digital. O projeto que amplia recursos de acessibilidade na internet, em transmissões de vídeo e em jogos eletrônicos, será analisado agora pelas comissões de Comunicação e de Constituição e Justiça. Da Rádio Câmara de Brasília, Daniele Lessa.
1: Educação.
2: Avança na Câmara a proposta que muda a LDB para exigir das escolas a definição de uma estratégia de prevenção de acidentes e doenças. Confira na reportagem de Luiz Cláudio Canuto.
16: A Comissão de Integração Nacional e Desenvolvimento Regional da Câmara dos Deputados aprovou projeto que exige estratégia nas escolas para prevenção de acidentes e doenças. A proposta altera a LDB, Lei de Diretrizes e Bases da Educação Nacional, que já prevê ações contra as drogas. A relatora na comissão, deputada Socorro Nery, do PP do Acre, manteve as mudanças feitas na Comissão de Educação. A versão original previa a criação nas escolas de comissões internas para prevenção de acidentes, doenças e violência. Mas o entendimento foi o de que as escolas devem ter autonomia para tomar as providências que acharem mais oportunas para cumprir suas responsabilidades.
17: Nós observamos que durante a pandemia de Covid-19, a escola passou a ser um espaço muito importante. Não apenas porque ali também pode se disseminar muito rapidamente vírus, doenças, mas também como um espaço que pode e deve atuar na busca de novos comportamentos, novas atitudes, novos valores. Cuidando devidamente da infraestrutura, dos brinquedos, do parque, da carteira escolar, portanto, olhando para todo o ambiente escolar e fazendo a devida prevenção para evitar acidentes e violências a crianças e adolescentes nesse ambiente.
16: O projeto foi apresentado pelo deputado Bruno Ganem, do Podemos de São Paulo, e ainda vai passar pelas comissões de Finanças e Tributação e de Constituição e Justiça. A proposta, em princípio, não precisa passar pelo plenário. Para virar lei, o projeto deve ser aprovado pela Câmara e pelo Senado. Da Rádio Câmara de Brasília, Luiz Cláudio Canuto.
1: Direitos Humanos.
6: A Comissão de Direitos Humanos da Câmara aprovou projeto que garante o uso de elementos culturais e espirituais em espaços públicos e privados. A repórter é Sofia Peçanha.
3: A Comissão de Direitos Humanos, Minorias e Igualdade Racial da Câmara dos Deputados aprovou o projeto que garante o direito ao uso de elementos culturais e espirituais por povos indígenas, comunidades quilombolas, povos e comunidades tradicionais e grupos de matriz afro-brasileira em espaços públicos e privados de uso coletivo. A proposta, apresentada pela deputada Célia Chacrabá, do PSOL de Minas Gerais, estabelece que itens como cocares, turbantes, tranças, vestes rituais, maracás e outros adornos simbólicos possam ser utilizados sem que isso resulte em restrição de acesso, constrangimento ou qualquer forma de discriminação. Durante a votação na comissão, a autora evidenciou a necessidade de proteger a diversidade cultural brasileira.
18: Mas dizer que a nossa identidade é a nossa principal vestimenta, as pessoas compram calça, tiram calça, compram paletó de todas as cores, isso não muda a estética das pessoas. Ao mesmo tempo, isso é uma pressão monocultural. A nossa cultura na fotografia é expressão, porque as pessoas, por muitas vezes, a gente tem medo quando a gente perde uma identidade no aeroporto, quando perde uma identidade no Iricamim. Eu tenho medo mesmo é de perder a nossa identidade ancestral, porque esse sim é o nosso principal documento.
3: O projeto reforça direitos já previstos na Constituição, como a liberdade de crença, a livre expressão cultural e a dignidade da pessoa humana, além de responder a casos de discriminação. Em seu parecer, o relator, o deputado Rimonte, do PT do Rio de Janeiro, afirmou que a proposição contribui para o fortalecimento da proteção jurídica dessas manifestações, ao explicitar garantias e induzir mudanças institucionais necessárias à prevenção de violações de direitos. A deputada Duda Salabert, do PSOL de Minas Gerais, concordou com o parecer do relator e acrescentou que o projeto garante o direito de existir no espaço público.
19: A cidade é um espaço de disputa simbólica, disputa cultural e disputa humanitária. Então, se os indígenas não podem ocupar os espaços com suas vestimentas, com a sua tradição, a cidade está dizendo que os indígenas não podem ocupar aquele espaço. Então, é um projeto sobre democracia, é um projeto sobre o direito à cidade.
3: O texto proíbe a discriminação em locais como aeroportos, escolas, hospitais, repartições públicas e estabelecimentos comerciais, além de prever que órgãos públicos e empresas prestadoras de serviços adotem medidas de capacitação de seus agentes para promover o respeito à diversidade cultural e étnica. O projeto vai ser analisado ainda pelas comissões da Amazônia e dos Povos Originários e Tradicionais e de Constituição e Justiça. Em princípio, não precisa passar pelo plenário. Para virar lei, a proposta precisa ser aprovada pela Câmara e pelo Senado. Da Rádio Câmara de Brasília, Sofia Peçanha.
2: Termina agora o Jornal Câmara dos Deputados, produzido pela Rádio Câmara, com trabalhos técnicos de Wellington Teles e apresentação de Paula Bittar e Val Monteiro. Boa noite.
6: A Voz do Brasil volta amanhã. Boa noite para você.
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3: 8 e 4.

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7: 8:18.

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1: Esse vinho é gostoso, hein? Deve ser da Maraísa, que a bicha tem um bom gosto pra vinho.
2: Ah, essa não dá. Essa eu vou ter que fazer uma.

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6: 8h48.

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